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1: 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Minutos.
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5: Voltamos com o nosso Hora da Vitória. E aí, tá tudo bem com você? Chegou aquele momento todo especial de cantar, de louvar com os louvores do passado que se fazem presentes e muito presentes em nossas vidas. Como sempre, trago pra você uma seleção toda especial daqueles louvores que você sempre ouvia por aí. Hoje praticamente você nem ouve mais, né? A rádio praticamente não toca mais. Mas eu te convido a participar comigo, a pedir o teu louvor que eu vou tocar pra você com todo carinho. Peça por aqui o teu louvor que vai ser bom demais te atender por aqui. Leia Mendonça canta Eternamente

0: Hits Traiçoeiras. Andréa Salles cantando bonito pra gente.
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0: Aqui no nosso Hora da Vitória. Não importa a situação, mesmo que venha noites traiçoeiras, tempos difíceis, Deus, Ele te quer sempre sorrindo.

0: a gente vai pra um breve intervalo. Eu volto já. Me espera, que é bem rapidinho. Eu volto num instantinho só, com mais Hora da Vitória pra você. Volto já.
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5: Mateus capítulo 1. O nascimento de Jesus Cristo. Ora, o nascimento de Jesus Cristo foi assim: estando Maria, sua mãe, desposada com José, sem que tivesse antes coabitado, achou-se grávida pelo Espírito Santo. Mas José, seu esposo, sendo justo e não a querendo infamar, resolveu deixá-la secretamente. Enquanto ponderava nestas coisas, eis que lhe apareceu, em sonho, um anjo do Senhor dizendo: José, filho de Davi, não temas receber Maria, tua mulher, porque o que nela foi gerado é do Espírito Santo. Ela dará à luz um filho e lhe porás o nome de Jesus, porque ele salvará o seu povo dos pecados deles. Ora, tudo isto aconteceu para que se cumprisse o que fora dito pelo Senhor por intermédio do profeta: eis que a virgem conceberá e dará à luz a um filho, e ele será chamado pelo nome Emanuel, que quer dizer Deus conosco. Despertado José do sono, fez como lhe ordenara o anjo do Senhor e recebeu sua mulher. Contudo, não a conheceu, enquanto ela não deu à luz um filho, a quem pôs o nome de Jesus.
0: O nascimento de Jesus. Então tá aí, né? A história, o relato do nascimento de Jesus. Jesus, ele nasceu concebido pelo Espírito Santo. Maria era uma moça que estava prometida em casamento a José, mas ela ainda não havia sido casada com José. Eles ainda não estavam juntos. Então, Maria, ela se achou grávida por obra do Espírito Santo, pelo poder do Espírito Santo. E o Espírito habitava sobre ela. Então, José queria deixar Maria, mas ele não queria que ninguém soubesse do que havia acontecido, porque as leis na época eram muito severas. Então ele se preparava para fazer isso em segredo, quando o anjo do Senhor o avisou em sonho. José era homem justo, e o que José nos ensina hoje é ser justos, é praticar a justiça. Vamos sempre seguir o exemplo de José, o exemplo de alguém justo, o exemplo daquela pessoa que pratica a justiça. E é sempre bom nós principalmente os homens, como pais, esposos, se inspirar em José para poder cuidar da nossa família.

Essa salva de palmas.

0: Deus abençoe, galera. E tenha expectativa, porque Deus tem muito mais pra você.
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3: 21:47.
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1: E o versículo de hoje é tirado da carta do apóstolo Paulo. Primeira carta do apóstolo Paulo aos Coríntios, capítulo 15, versículo 33, vem nos dizer assim, ó: não se deixem enganar, as más companhias corrompem os bons costumes. Não se deixem enganar, as más companhias corrompem os bons costumes. Hoje o apóstolo Paulo vem nos lembrar que as más companhias sempre podem ser péssimas, né? Quando você tem filho, por exemplo, a preocupação, sabe, principal é com a educação, né? Como educar, como criar, como transmitir valores, né? Mas essa preocupação, ela é justa, porque o apóstolo Paulo diz que as más companhias corrompem os bons costumes. Os Arrais, Daniela Araújo, cantam pra gente, Não Fale.
0: Vem com a gente.

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2: 22 horas. Minutos.
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1: E no nosso momento de intercessão de hoje, vamos pedir ao nosso Papai do Céu que nos ajude a escolher sempre as companhias, as amizades, que faça a mesma coisa pelos nossos filhos, que dê sempre o discernimento para escolher aquilo que é bom e aquilo que é mal. Para saber discernir aquilo que é bom e aquilo que é mal. Peço também pela tua necessidade, por tudo aquilo que te preocupa hoje. Peça com muita fé e peça em nome de Jesus. Vamos de música, vamos de louvor. Quem chega e canta pra gente? Louvor bonito é a Pamela. Respirar.

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2: minutos. 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
1: Voltamos com nossa Hora da Vitória e chegou aquele momento todo especial de te agradecer de novo. Olha, muito obrigado, obrigado sempre pelo teu carinho, pela tua audiência e pela tua amizade também. Tudo de bom, participe do nosso programa, fique à vontade, vai ser muito bom ter você com a gente, tá? Fique à vontade. Vamos de música, vamos de louvor. Quem chega e canta pra gente é a Maria Marçal. Deixa!

Eita, cantou pra gente o diamante e o carvão, e assim nós vamos fechando por aqui o nosso Hora da Vitória de hoje, agradecendo sempre ao nosso Papai do Céu por mais um dia de trabalho, pelo dom da vida, da comunicação e da alegria. E a você, meu muito obrigado, obrigado sempre pelo teu carinho, pela tua audiência e pela tua amizade também. Tudo de bom pra você hoje sempre. Fica com Deus, porque com Ele nós iremos e sem Ele nada, absolutamente nada seremos. Júnior e Matheus cantam Só, Só, meu Criador. Tchau, tchau.

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3: 22 horas e 32 minutos.
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2: Olá, graça e paz, eu sou o Samuca San e está no ar mais uma edição do Adoração Total, o louvor que é tudo de bom, a combinação de palavra, mais louvor, mais adoração, você encontra aqui, venha adorar com a gente na próxima hora.
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2: Quando aprendemos a esperar em Deus, as coisas fluem melhor e não é qualquer coisa que nos abala,

conta a história de uma mulher chamada Ana, que era estéril e tinha um sonho de gerar. Ana subia ao templo todos os anos para adorar ao Senhor. Em um daqueles anos, Ana foi humilhada de uma forma tão terrível que levou ela a fazer a oração mais sincera da sua vida. Parece que eu vejo Ana dobrando seus joelhos.

louvor que é tudo de bom. É o Adoração Total. Nem tudo que você acredita ser bom, de fato é. Tem coisas que vão além da nossa compreensão. E só Deus pode determinar o que de fato é bom para nós.

0: adoração total, Pastor Lucas. Não deu errado, não. Antes ouvimos também Aline Barros e ainda o DJ PV. Muitas coisas levam tempo para aprendermos. Assim como muitas outras, existe um Deus que do nada faz tudo. E agora tem intervalo rápido chegando. Aproveita para mandar sua mensagem através aqui do WhatsApp da rádio ou ainda pelas redes sociais. Tá online aí na internet? Aproveita, já segue, curta, comenta e compartilha a nossa página. Ah, e já espalha para toda a galera da igreja.
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2: 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Existe um Deus que do nada faz tudo. Acredite.

0: adoração total, o louvor que é tudo de bom. Bom é estar na presença de Deus. Bom é ter você aqui na sintonia. Você que nos acompanha aí no seu carro, pelas ruas da cidade, aí no seu trabalho, na sua casa, na sua loja, no seu comércio, aonde você estiver. Deus te vê em tudo. Pode ter certeza que Deus está com você. E tem uma galera aqui participando e interagindo com a gente. A Renata tá na cidade de Barueri, em Caiacó, no Rio Grande do Norte, tá Edite, mandando aí um alô para todos os ouvintes e todos aqui da rádio. O Rafael em Fortaleza, no Ceará, mandando aí um alô especial para a esposa Adriana. Um excelente dia também para Márcia, lá na cidade de Ipueiras, no Ceará. A Rosalina, em Cariacica, no Espírito Santo. E a Cleidiane, em Juiz de Fora, Minas Gerais.
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0: No Adoração Total, Thiago Brado. Quando Isso Passar, ouvimos também Vai Ter Vida Aí, o louvor de Midian Lima. E começamos com Kleber Lucas e Elaine Martins, Coração de Amor. E assim a gente finaliza a edição de hoje, aqui do Adoração Total. E lembre-se, as barreiras do impossível caem quando você coloca Deus no comando da sua vida. Continue na sintonia, logo mais estaremos de volta.
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1: 3:32.
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5: Muito bem, chegando em mais uma edição do Hora Livre Flashback. Opa, a partir de agora, a gente vai celebrando aqui muita música pra matar saudade. Você de perto, de longe, em casa, no trabalho, viajando. A partir de agora, aquelas músicas dos anos 60, 70, 80, 90, até o início aí dos 2000, 2010, 2011. A gente toca por aqui e eu tenho certeza que você vai gostar de acompanhar esse programa. Tá preparado? Bora começar ao som do CNC Music Factor, essa música de 1994. Take a Talk.
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1: Hora Livre Flashback na área. E a gente vai curtindo, conferindo, viajando nas emoções dessa programação. Uma hora direto, sem intervalos, pra gente curtir mesmo no volume máximo. Mais uma sequência tá vindo aí e eu já vou trazer o som do Arrá, 1988, a música You Are The One. 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
1: Muito bem, Hora Livre na área para fechar mais uma edição desse programa sensacional, líder de audiência. Mais esse grande sucesso, esse clássico. Gostou? Eu também adorei, hein? Obrigado mais uma vez pela companhia. Um forte abraço para você. Até a cheia, amém. A gente se fala na próxima edição. Continue por aqui nessa rádio super especial. Saúde, paz. O resto a gente corre atrás. Tchau, tchau.
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0: que cê gosta.
1: Ninguém vai ter.
0: Então
1: rodar.
0: E vai parar no rolê do Luke Matheus, o LP.
2: Deus abençoe, meu irmão. Muito obrigado, viu?

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1: 7 minutos.
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1: Alô, amigos de todo o Brasil, estamos por aqui com Sertanejo Classe A. O melhor do modão pra gente curtir juntos, então chega mais. Eu sou o Fabiano Farias e seguimos por aqui com uma super seleção. Vamos que vamos, tem música, tem muita música. Otávio Augusto e Gabriel abrindo por aqui, Mala Amarela. Tem Pancadas de Amor, Peão Brasil e Parintinho. Roberto e Meirinho, Sangue Sertanejo. O telefone já tá liberado pra tua pedida, então manda tua mensagem aqui pra rádio, porque a gente começa agora Sertanejo Classe A.

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1: Sertanejo Classe A, Pirajá e Pratini conversando com a saudade. Teve Sangue Sertanejo, Roberto Merino. Fechou a primeira sequência por aqui, o intervalo chegando, a gente volta já.
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1: Sertanejo Classe A trazendo Ed Brito e Samuel, Eduardo Costa cantando junto. Passe Livre, tem Daniel, Menino da Porteira e ainda César e César, Tudo de Novo. Sertanejo Classe A.
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0: Zé e Luciano cantando Não Quero Te Perder aqui no Sertanejo Classe A. Deixou mais uma rapidão aqui no intervalo que vem chegando. A gente volta já. Tá por ali o Delei Dorivan, Mato Grosso e Matias, Zé dos Reis e Jean Carlos pra cantar pra gente depois do intervalo.
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3: Bahia FM. 5:57.
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0: Milionário Zé Rico tá chegando aqui, ó, esse Meu Coração Sem Juízo. Orgulho Caipira, Raiz e Sertão, tem Porto Rico e Beira Mar, Lamento de um Peão. No sertanejo a gente tocando muita música boa pra você curtir aqui, né? Onde quer que você esteja, estamos juntos. Quinta-feira, já dá pra sentir o fim de semana chegando. E aí, como é que tá aí? Tá tudo belezinha? Chega mais modão? Chega mais modão. Esse Meu Coração Sem Juízo.
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1: Roxinol e Sabiá cantando demais. Hoje eu sei, foi o que a gente curtiu com eles. Tem mais intervalo. Sérgio e Serginho tá por ali, depois do intervalo.
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13: 6:07.
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0: Aí são 6h37, ótima manhã para você, você que tá acompanhando aí a nossa programação nessa manhã de 7 de agosto, né? 7 de agosto, 13 graus de temperatura. Temos um amanhecer ainda com tempo encoberto, mas as nuvens vão se dissipando, né? Passamos aí momentos de apreensão, mas tudo certo, né? A Defesa Civil emitiu alertas aqui para nossa região ontem, né? E graças a Deus passamos tranquilos. Aí foi apenas uma chuvinha tranquila, né? E graças a Deus aí, Nossa Senhora do Caravaggio, tudo tranquilo. Nós estamos aí, né? Já com a estabilidade, o dia já está amanhecendo, tá tranquilo, agora não choveu. Tivemos uma pancada durante a noite, tem mais nada grave, né? Graças a Deus, então tudo tranquilo, né? Estamos acompanhando aqui as primeiras informações lá na região metropolitana, foi complicado, viu? Região lá de São Leopoldo, Osório, aquela região ali foi muito afetada pelo vendaval, né? Já era, a Defesa Civil já monitorava essas regiões e realmente aconteceu o que se previa, né? Vento muito forte, rajadas de vento de mais de 100 km por hora em Porto Alegre, ali próximo do aeroporto Salgado Filho. Tem vídeos aí nas redes sociais lá de São Leopoldo, né? Lá de Osório, aquela região ali. Ontem foi registrado também um tornado lá no município de Pedro Osório, perto de Pelotas ali. É impressionante você olhar aquilo, você lembra daqueles filmes, né? Que a gente sempre tem essa lembrança, né? Diz, a gente mora na região sul do Brasil que não tem essas coisas. Mas infelizmente isso está se tornando comum e é uma das coisas que a gente comenta, né? Quando a gente fala que o planeta está mudando, as coisas estão mudando, a prova é isso. Esse tipo de coisa, esse tipo de precipitação, tornado, furacão, isso aí nunca aconteceu aqui na região sul do Brasil, né? Na América do Sul, né? E agora está começando isso aí, né? Então, bastante complicado isso, né? Ontem a gente vê aquelas imagens, é impressionante aquilo, como é que pode, né? E a gente tem que estar sempre preparado. Isso vai se tornar cada vez mais cotidiano nosso, essas preocupações. Lembrando que esse El Niño, segundo os especialistas, vai até o fim do ano. Então, com a proximidade, creio eu que com o aquecer da primavera e do verão pode se tornar pior, né? Porque agora o inverno é um pouquinho mais ameno, então dificulta um pouco. Claro que nós comentávamos ontem de que há mais de um mês aí, muito mais que 30 dias, nós não vemos o frio, né? E estamos em pleno inverno. Então isso é perigoso, perigosíssimo. Mas graças a Deus ontem passamos tranquilo aí, né? Que as pessoas que ficaram fora de casa nas regiões aí possam voltar. Mas a gente vê as imagens, é impressionante o que o vento faz, o que a natureza faz. Então já vou trazer a previsão do tempo completa para você. Temos um amanhecer tranquilo, 13 graus de temperatura. Você que está na linha de campo, você que está na ordenha do leite, o nosso abraço especial, um bom dia, uma ótima manhã e que Deus e Nossa Senhora do Caravaggio continue nos abençoando, nos guiando aí no nosso trabalho. Hoje sexta-feira, né? Encerrando a primeira semana de agosto, fim de semana tá aí os pais, né? 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Agora são 6h41. 6h41.
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0: Muito bem, segue a música pra você, 6h46, ótima manhã pra você, 13 graus de temperatura. Vamos em frente, né? 6h47 agora no ponteiro, temperatura de 13 graus, um amanhecer aí com sol, com algumas nuvens, né? Mais carregadas, tem previsão para chuva ainda hoje, ainda tem previsão, hoje de mais uns 10 milímetros, então a gente vai trazendo aí para ti as informações e também as notícias aí, 6h47 da manhã. 6h47, então, o vento soprando a 10 km por hora, então essa é a movimentação do tempo hoje já já. Vou trazer para ti completinha, para a gente ficar tranquilo nesta quinta-feira. Você, claro, vai participando junto conosco aqui nessa sexta-feira, né? A gente vai trazendo todas as informações aí para você. Bom dia, bom dia, bom dia, bom dia, bom dia. Ótima manhã, vamos em frente então, já que é sexta-feira. Vamos trazer o Rick Renner para cantar para nós aqui, para a gente animar essa sexta-feira, né? A se organizando já pro final de semana. Vamos trazer então. Vamos trazer o Rick Renner para cantar para a gente aqui na programação. Então, bom dia, ótima manhã.

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1: Previsão do tempo, 5 faltando para 7, agora 5 para 7, 13 graus, manhã mais amena e né, de temperatura. A gente vai seguindo com música e vai seguindo aí com o sucesso, 5 faltando para 7. Essa manhã então aí de sexta-feira, 7 de agosto. Vamos falar um pouquinho da previsão do tempo. Teve tornado lá na região de Pedro Osório, né? A gente tava falando antes na abertura do programa. E é impressionante quando a gente vê aquelas imagens, né? Meu Deus do céu. O fenômeno foi registrado na tarde de ontem lá na localidade do Matarazzo, em Pedro Osório, município próximo de Pelotas ali. E é impressionante. Hoje com o celular na mão, né? A gente consegue tá registrando tudo, tá acompanhando tudo, né? E é impressionante as imagens. A gente assiste ali as imagens e é uma coisa impressionante, né? Aquilo que a gente tá vendo ali, que parece ali, né? É quase inacreditável de dizer que aquilo ali é no Brasil, principalmente é no Rio Grande do Sul, né? Então, foi registrado então por moradores ontem à tarde. Várias residências afetadas aí, conforme o levantamento feito pelo prefeito lá, Ricardo Alves. A Polícia Rodoviária Federal também confirmou diversas árvores caídas na BR-116, entre Pedro Osório e Arroio Grande ali. O tornado registrado no fim da tarde ocorreu em um ambiente atmosférico que já vinha sendo apontado como favorável. Então veja que aos poucos, né, a tecnologia vem sendo utilizada, né, e vem conseguindo de certa forma prever um pouco mais com exatidão o que vai acontecer. Ontem diversos alertas já haviam sido disparados pela Defesa Civil, que também a todo momento atualiza redes sociais. Ontem, por volta das 11 horas da noite, também recebemos um alerta aqui para Pai e Filho, né, que os ventos estavam vindo, né, tivemos chuva de granizo em Erechim, na parte da manhã, ontem, ali em Barão de Cotegipe, e a gente sabia que essa precipitação estava vindo. Então a gente já conseguiu meio se organizar. Claro que ninguém quer que venha, ninguém está 100% preparado, mas a gente já vinha recebendo esses alertas, e é isso que a Defesa Civil quer fazer. Cada vez está mais atenta e cada vez está fazendo chegar mais essa informação. Por isso que a todo momento é mantido contato com nós das rádios aí, né, dos canais de TV, para a gente estar indo passando isso para as pessoas. Então, você que gosta de ter informação na mão, é sempre bom ficar ligado, né? Rádio, TV aí, internet. Naturalmente que na internet sites confiáveis, né? Informações de fontes confiáveis para você estar sempre sabendo as informações. Então, hoje o sol aparece entre nuvens, ainda há possibilidade, sim, de chuvas ainda. Vai ter uma redução da temperatura hoje. Hoje não vai passar dos 13, 14 graus aqui para nós. Então, nós ontem estávamos com 25, 26. E aquele calorão, ele é problemático. A gente falava isso ontem nas rodas de conversa, de que quando esquenta demais, pode acontecer essas situações, né? O que é o tornado, o que é a chuva, né? São as nuvens quentes, se chocam com as frias, né? Dá aquele choque e tem a precipitação. Mas quando é demais, acontece aqueles problemas ali. Se tá uma temperatura um pouco mais amena, já dificulta um pouco mais. E já realmente, a chuvarada já trouxe uma temperatura um pouco mais amena. Então hoje, temos a possibilidade ainda de uns 10 milímetros. O vento soprando a 10 km por hora. Então acredito eu que seja tranquilo essa sexta-feira. Adianta alguma coisa já no final de semana dos pais, aí amanhã sábado. Amanhã temos aí sol e nuvens, amanhã vamos a 19 graus aqui, temos 4 milímetros. O domingo, dia dos pais, vai ser de tempo nublado, 18 graus de máxima, tem pequena chance aí uns 3 milímetros. A segunda-feira começa com tempo bom e a terça-feira tempo bom. Depois a chuva volta lá por quinta-feira da semana que vem. Então, mas assim, precipitações grandes e muita chuva não tem, por enquanto. Então, menos mal. Então, menos mal. Tivemos problemas, danos também lá em Santa Cruz do Sul, lá na pista de Stock Car também, né? Impressionante ver árvores caídas, né? Lá na região de São Leopoldo, ali, Osório, região metropolitana. Ali é uma região diferente porque ali é muito calor, né? Porto Alegre, aquela região, ali é um bafo que, meu Deus do céu. O que acaba muitas vezes influenciando, né? Também para que esses temporais possam estar passando por ali. Então, mais ou menos é isso. Então, vamos com calma, vamos tranquilos aí, sempre de olho nas notícias. Como eu disse, fontes confiáveis, tá? Fontes confiáveis, acima de tudo, fontes confiáveis, né, de você ter checar as informações, né, antes, que assim você vai ficar tranquilo, você vai ficar tranquilo aí e você vai conseguir estar se organizando para enfrentar aí essas temperaturas, certo? Essas adversidades que talvez possam chegar. 7 em ponto agora, né? 7 em ponto. Vamos fazer o seguinte, vamos trazer o apoio cultural e em seguida a gente retorna para trazer mais música aí para você, tá certo? 7 em ponto agora, 7 em ponto. Bom dia.
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1: Vamos seguindo com música, seguindo com o sucesso. Bom dia, ótima manhã. Já o dia já amanheceu, né? Começa a circular um ventinho um pouco mais que faz parte aí do dia a dia. Sexta-feira, 12 graus, agora baixou um grau, tava 3, agora tá 12. A gente vai seguindo então nessa manhã de sexta-feira. Um grande abraço para você e uma ótima manhã. Vamos juntos então até aí às 8 horas, trazendo todas as informações. Já já vamos falar da baita classificação do Internacional ontem. O Inter soube segurar o Corinthians, perdeu por 2-1, mas o golzinho do Bernabé foi crucial. Aí o Inter se impôs, jogou bem na Arena Corinthians, assistiu o jogo ontem. Tá de parabéns o time do Pezzolano aí. Amadureceu, né, o time do Pezzolano. E tá, também tá nas quartas aí. Já já vamos trazer então as informações para você. Impressionante o que aconteceu lá no Barradão. O Vitória perdeu por 2-0 o primeiro jogo pro Atlético Paranaense aqui. E ontem meteu 4-0, sem sombra de dúvida. O Vitória eliminou o Atlético Paranaense do Odair Hellmann. O Vitória aí do Jair Ventura. Rapaz, que coisa, hein? Então nós já temos aí os 8 classificados então da Copa do Brasil para as quartas de final. Sorteio terça-feira, aí às 11 da manhã, na sede da CBF. Tá bom? 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A gente vai seguindo então com a música para você, com o sucesso. Vamos trazer mais uma campeira do Rio Grande aqui pra gente ouvir nessa sexta-feira. Enquanto já a movimentação já vai acontecendo, né? A gente vai trazendo as movimentações aí já. O pessoal já correndo, já trabalhando, né? Então a gente vai trazendo as informações. Tá chegando os Monarcas e a Gaita Gaúcha.

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1: Bem, vamos lá com os esportes então, porque o Internacional está classificado, né? O Internacional classificado então para as quartas de final então da nossa Copa do Brasil. Então parabéns, e os colorados estão faceiro hoje, né? Facerota aí. O Internacional então está classificado, assim como o Grêmio vai ter então sequência na Copa do Brasil, na milionária Copa do Brasil, graças ao golzinho do Bernabei, né? Bernabei fez um golzinho aí caprichado, né? E golaço, né? E aí colocou o Internacional mais fácil. O Inter perdeu o jogo, é bem verdade. O Inter perdeu por 2-1 pro Corinthians, mas como venceu por 2-0 a primeira, no agregado, ficou então aí 3-2 pro Internacional, e o Inter tá nas quartas então da Copa do Brasil. Então agora nós vamos acompanhar aí, né? Hoje é dia de curtir, depois trabalhar, porque volta o Campeonato Brasileiro no final de semana. E os dois clubes precisam, tanto o Grêmio quanto o Inter, mostrar mais, né, no Campeonato Brasileiro, né? Claro que o Grêmio está numa situação mais complicada, mas enfim, que as coisas estão aí se organizando, né? Então nós temos Atlético Mineiro, Cruzeiro, Grêmio, Inter, Palmeiras, Santos, Vasco e Vitória. O Vitória, meu amigo, ontem, para você ter uma ideia, o Vitória na domingo perdeu por 2-0 para o Atlético Paranaense em Curitiba, e ontem meteu 4 em casa, devolveu os 2 e mais 2 de brinde. O Vitória tá aí, chega aceso na Copa do Brasil. Sorteio agora terça-feira. Terça-feira tem sorteio. Então de 126 clubes ficou apenas 8. Né? São apenas 8 clubes. Então a gente vai trazendo aí para você as informações aí, né? Então o sorteio então na próxima terça-feira. O Vasco eliminou o Fluminense, o Santos eliminou o Remo, o Palmeiras eliminou o Fortaleza, o Inter o Corinthians, o Grêmio o Mirassol, o Cruzeiro passou pelo Juventude, o Atlético Mineiro, né, passou pelo Juventude, e o Cruzeiro passou pela Chapecoense, além do Vitória, que eliminou o Atlético Paranaense. Então é isso, né? São 4 milhões de reais para cada clube, né? Então, nessa fase, passou para a semifinal, são 9 milhões. Chegou vice-campeão, 34 milhões. Campeão, 78 milhões de reais. Então esse é o caminho que Grêmio e Inter tem que fazer então para chegarem lá na milionária Copa do Brasil. Mas antes, agora vai dar um tempo, né? Agora nós temos então o Campeonato Brasileiro que retorna. Retorna o Campeonato Brasileiro, então tem rodada. Amanhã, sábado, 4 horas da tarde, tem Grêmio em São Paulo. Amanhã, então, tem Grêmio em São Paulo, 4 horas da tarde, né? Também nós temos o Internacional e domingo, visita aí o Palmeiras, domingo, 4 da tarde. O Grêmio é em casa, né? Recebe o São Paulo na Arena, e o Inter visita o Palmeiras, domingo, lá na Nubank Arena, né? Era Allianz Parque, agora é Nubank Park, certo? O Internacional é 16º, é o primeiro fora da zona de rebaixamento com 22, e o Grêmio é primeiro na zona de rebaixamento também com 22. O saldo do Inter é um pouquinho melhor que o do Grêmio aí, mas estão os dois patinando aí na zona de rebaixamento. Tomara que uma vitória boa para os dois facilita aí, né? Então vai ser mais tranquilo, certo? 7h22, então, 7h22, a gente segue aqui com música, segue com o sucesso aqui na 104.9. Vamos trazendo então as informações aí aqui na 104.9. 7h22, hein? 7h22, vamos trazer mais uma. Enquanto a gente vai tomando aquele mate caprichado, a temperatura na casa dos 12 graus, o tempo tá encoberto, o sol tá querendo aparecer. Vamos trazer a Mercosul, tá chegando pra cantar pra gente aí.

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1: É isso aí, moçada. Essa é

0: Diego Brião. Soja.
1: Os contratos futuros de soja com vencimento em agosto registraram elevação nos Estados Unidos na quinta-feira. Na Bolsa de Chicago, a cotação era de US$ 11,57 por bushel. Valores no mercado físico no Brasil por saca de 60 quilos. Estado do Mato Grosso, cidade de Rondonópolis, R$ 135,00. E Rio Grande do Sul, Nonoai, R$ 123,00.
0: Boi Gordo.
1: Em São Paulo, na B3, os contratos com vencimento em agosto eram negociados ao final da quinta a R$ 348,30 por arroba. Houve elevação de 0,11% no dia. Boi à vista, no Mato Grosso, em Cuiabá, R$ 322,75 por arroba.
0: Café.
1: Os contratos futuros de café arábica com entrega prevista para setembro terminaram a quinta-feira em Nova York, nos Estados Unidos, em queda. A cotação era de R$ 2.174,20 por saca de 60 quilos. No Brasil, no mercado físico, valores do café arábica, tipo 6, por saca de 60 quilos. Minas Gerais, Varginha, R$ 1.780 e São Paulo, Franca, R$ 1.800.
0: Milho.
1: Valores no mercado físico, por saca de 60 quilos. Paraná, Marechal Cândido Rondon, R$ 57,00, valor em estabilidade na comparação com a cotação anterior. E Goiás, Rio Verde, R$ 52,00, em elevação.
0: Trigo.
1: Valores no mercado físico, por saca de 60 quilos. Rio Grande do Sul, Nonoai, R$ 70,00 em estabilidade. E Paraná, Marechal Cândido Rondon, R$ 75,00, também em estabilidade.
0: Cana-de-açúcar.
1: Os contratos futuros de açúcar com entrega prevista para outubro terminaram a quinta em Nova York em elevação. A cotação era de 15,57 centes de dólar por libra-peso.
0: Feijão.
1: Preço médio do feijão no atacado no Paraná. Feijão carioca, tipo 1, R$ 262,82 por saca em queda. E feijão preto, tipo 1, R$ 190,70 por saca em elevação.
0: Arroz.
1: Valores no mercado físico, por saca de 50 quilos. Rio Grande do Sul, média estadual, R$ 70,00 em elevação. E Santa Catarina, Rio do Sul, R$ 60,00 em estabilidade.
0: Indicadores Agropecuários, um conteúdo do Grupo Rádio Web. Informação que amplifica conexões.

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1: Muito bem, hoje é sexta-feira, dia 7 de agosto de 2026. Você bem informado a partir de agora com as informações do Giro de Notícias. O Brasil enfrenta uma crise diplomática severa e inédita com os Estados Unidos. A Casa Branca decidiu revogar o visto da embaixada brasileira Maria Luísa Ribeiro Volátil. O governo americano exige que Brasília aprove credenciais diplomáticas que estão pendentes. A tensão entre a diplomacia do Brasil e da Argentina atingiu o ponto mais baixo em 40 anos. O Itamaraty determinou o rebaixamento formal das relações com os países vizinhos nessa semana. A crise escalou após repetidas ofensas diretas proferidas pelo presidente Javier Milei. As eleições presidenciais de 2026 registraram uma marca histórica inédita nesse século. Pela primeira vez, em mais de 20 anos, não haverá mulheres em chapas competitivas. A definição ocorreu após o partido fechar as suas coligações e vices nesta semana. Eu sou Léo Nunes e essas foram as informações do Giro de Notícias, que volta a qualquer momento.
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6: 8 horas. 1 minuto.
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0: Passe o tempo, passe os anos, mais uma música boa, a gente não deixa passar batido, né, Leonardo? Bom, a gente vai pro intervalo, daqui a pouco a gente volta com muito mais músicas. 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Acesse o nosso site também, você pode ouvir a gente pela Alexa e também ouvir a gente pelo Radiosnet, tá bom? Bom, a gente vai pro intervalo, daqui a pouco tem muito mais músicas. Você fica
1: a
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4: 8 horas.
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0: Estamos de volta na melhor programação do seu Daio nesta manhã gostosa. Bom dia! Juntos com
5: de
0: a
5: volta
0: melhor
5: ao
0: música.
5: Show da manhã, segue firme no som que você ama. Bora continuar nessa batida de sucesso.

0: Murilo Huck,
1: muito barulho, Fortaleza!
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0: Ah, essa música tem uma introdução tão gostosa, né? Cléo Divá e Rafael com Maiara e Maraíza. Todo mundo tem o seu love, né? Mas bem que podia ser a gente, né? Bem que podia ser nós dois. Canta com a gente.

0: Maiara e Maraísa com Cléo Dibá e Rafael. Podia ser nós dois, juntinhos todo dia.
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0: Mas pode ficar melhor ainda se você ficar com a gente, porque depois do intervalo tem muito mais músicas pra gente curtir, pra gente dançar, pra gente cantar, recordar e relembrar os bons e velhos momentos. Daqui a pouco tem mais.
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7: 8:39. 104,9.
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0: Participe com a gente sempre neste mesmo horário, aqui na sua rádio predileta, no Show da Manhã, com o Jonatas Gonçalves. Estamos de volta. Bom dia!
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0: Com o melhor.
5: Voltamos.
0: E agora é direto com os sucessos que estão explodindo nas paradas. Show da Manhã no ar com o Jonatas Gonçalves e você com a gente.

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0: Eduardo Costa.
1: Pronto, falei
0: na programação. 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
6: 58 minutos.
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8: Atenção, atenção, signo de Áries. Mercúrio e Saturno trocam likes depois do almoço, reforçando seu sexto sentido e o desejo de desenvolver seu lado mais religioso ou místico. Na sorte do dia, seu número é o 42. Atenção, atenção, signo de Touro. Mercúrio e Saturno, em bom aspecto, favorecem o convívio com os amigos e reforçam os laços com as pessoas mais próximas. Na sorte do dia, seu número é o 38. Atenção, atenção, signo de Gêmeos. Mercúrio e Saturno enviam good vibes para você cuidar do seu corpo. Então aproveite para se movimentar mais e organizar a rotina de maneira bem saudável. Na sorte do dia, seu número é o 38. Daqui a pouco a gente confere mais previsões astrais para os demais signos. Fique ligado, eu sou o Fabão e a gente volta daqui a pouco.
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10: Mas o que é bonito da cruz é que, carregando com amor a cruz, da cruz nós vamos passar para a luz. Queridos amigos e amigas, muito bom estarmos juntos. Hoje é sexta-feira, dia 7 de agosto. Obrigado, Senhor, por este novo dia. E olha só, é a primeira sexta-feira do mês. É o dia da devoção ao Sagrado Coração de Jesus. Jesus tem um coração manso e humilde. E Ele nos convida a também termos um coração manso e humilde. Que o Senhor nos abençoe, nos proteja, nos guarde. Que o Senhor abençoe os pais. Estamos nos aproximando do Dia dos Pais. Abençoe e cuide do coração de todos os pais. Alegres, iniciemos em nome do Pai, do Filho e do Espírito Santo. Amém. E a palavra de Deus desta sexta-feira é de Mateus, capítulo 16, versículos de 24 a 28. O Senhor esteja convosco. Ele está no meio de nós. Proclamação do Evangelho de Jesus Cristo segundo Mateus. Glória a vós, Senhor. Naquele tempo, Jesus disse aos discípulos: Se alguém quer me seguir, renuncie a si mesmo, tome a sua cruz e me siga. Pois quem quiser salvar a sua vida vai perdê-la, e quem perder a sua vida por causa de mim vai encontrá-la. De fato, que adianta o homem ganhar o mundo inteiro, mas perder a sua vida? O que poderá alguém dar em troca de sua vida? Porque o Filho do Homem virá na glória do seu Pai, com os seus anjos, e então retribuirá a cada um de acordo com a sua conduta. Em verdade vos digo, alguns dos que estão aqui não morrerão antes de verem o Filho do Homem vindo com o seu reino. Palavra da salvação. Glória a vós, Senhor. Jesus está caminhando para Jerusalém, e no caminho Jesus vai enfrentando as dificuldades, e ele sabia o que estava esperando por ele. E o que ele diz para as pessoas que estavam seguindo? Quem quiser ser meu discípulo, renuncie a si mesmo, tome a sua cruz e me siga. Olha só, quando Jesus coloca isso como condição para ser, de fato, alguém seguidor dele, um discípulo dele, ele está falando do como a vida tem uma realidade própria, né? Quem de nós não tem cruz? E depois, quem segue Jesus, pensem num tempo de perseguições religiosas, também vai ter um peso maior, além da cruz própria da existência. Tem sofrimentos que são inerentes ao ato de existir. Isso pode ser uma cruz. Todos nós temos cruz. Mas o que é bonito da cruz é que, carregando com amor a cruz, da cruz nós vamos passar para a luz. Sejamos capazes disso. Sejamos capazes de carregar a cruz com amor. Não vamos brigar com a cruz. Afinal, a vida é um instante. E a gente não pode achar que, se o Filho de Deus sofreu, por que que nós não temos nossos sofrimentos? Vamos lá, carregando a cruz de cada dia, sempre em busca da luz, renunciando a si mesmo. Jesus diz, ó, quem quer ganhar a sua vida, vai perdê-la. Nós queremos doar a nossa vida, gastar a nossa vida por uma causa. E isso é maravilhoso, maravilhoso. Que o Senhor nos abençoe, nos guarde sempre e nos dê a força para carregarmos todos os dias a nossa cruz. Da cruz para a luz. Pai nosso que estais nos céus, santificado seja o vosso nome. Venha a nós o vosso reino. Seja feita a vossa vontade, assim na terra como no céu. O pão nosso de cada dia nos dai hoje. Perdoai-nos as nossas ofensas, assim como nós perdoamos a quem nos tem ofendido. E não nos deixeis cair em tentação, mas livrai-nos do mal. Amém. Que o Senhor nos abençoe, nos proteja, nos guarde. Que nós tenhamos um coração manso e humilde como o coração de Jesus. Que ele nos abençoe. Em nome do Pai, do Filho e do Espírito Santo. Amém. Paz e bem. Santa alegria.
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13: Muito bem, hoje é sexta-feira, dia 7 de agosto de 2026. Vamos com as informações atualizadas do Giro de Notícias. A corrida presidencial definiu novos rumos com a oficialização da chapa do PL. O partido anunciou Alfredo Gaspar como vice na candidatura liderada por Flávio Bolsonaro. O anúncio põe fim às especulações e consolida um dos principais blocos na disputa. A participação de jovens eleitores teve a redução drástica para o pleito deste ano. Dados apontam que uma queda expressiva de 23% no alistamento eleitoral de adolescentes. O recuo reverte o recorde histórico de engajamento juvenil que havia sido registrado em 2022. O calendário oficial para os debates presidenciais de 2026 já está totalmente definido. As emissoras acordaram as regras e o primeiro encontro ocorrerá em 23 de agosto. Nem todos os pré-candidatos registrados têm presença confirmada por conta de cláusulas partidárias. Muito bem, essas foram as informações do Giro de Notícias, que volta a qualquer momento.
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16: 9 horas.
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19: E a vibe continua lá em cima. Fica por aqui porque ainda vem

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1: E assim a gente fecha mais uma edição do Show da Manhã com Jonatas Gonçalves. Valeu pela companhia e não esquece que a gente tá aqui todo dia neste horário, tá? Com os maiores hits e a sua vibe favorita. Fica na sintonia, a música continua. Show da Manhã. Tchau, gente.

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4: 9h25.
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0: Todo dia, sempre neste horário, tem Jonatas Gonçalves no Show da Manhã com muita música, dinamismo e muito alto astral na sua manhã. Bom dia. Sempre.
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7: Voltamos no Show da Manhã. Segue firme, trazendo só pedrada musical. Tá preparado para mais uma sequência de hits?
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7: Obrigado a todos os ouvintes que participaram e a campeã já está no ar.

0: Gente, foi demais. Mais uma edição do Seleção Musical do Ouvinte chega bom até o dia. Fim. Até a próxima edição, hein?
1: Bom dia!
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0: Valeu demais, obrigado. Isso é
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0: nosso show da manhã vai ficando por aqui, mas a boa música continua na programação. A gente volta na próxima edição com mais sucessos, mais energia e mais alegria para começar o seu dia do jeito certo. Show da manhã com Jonatas Gonçalves, a trilha sonora do seu começo de dia. Valeu e até lá!
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2: Atenção, atenção, signo de Câncer. Você conta com uma dose extra de ânimo para curtir esse dia, fazer o que mais gosta e ainda poder relaxar na companhia das pessoas queridas. As amizades e o contato com pessoas de fora também estão protegidos à tarde. Na sorte do dia, seu número é o 30. Atenção, atenção, signo de Leão. Com Mercúrio e Saturno incentivando mudanças em casa, vai sobrar energia para mexer em algumas coisas, jogar fora o que não se usa mais e até planejar uma reforma. Aproveite. Na sorte do dia, seu número é o 61. Atenção, atenção, signo de Virgem. Seu lado comunicativo fica mais forte e você pode aproveitar para animar os contatos e conhecer gente nova, graças às boas energias de Mercúrio e Saturno. Na sorte do dia, seu número é o 22. Daqui a pouco a gente confere mais previsões astrais para os demais signos. Fique ligado, eu sou o Fabão e a gente volta daqui a pouco.
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5: Super Hits por aqui com você, sempre na sua companhia, muita música boa, aquelas que a gente gosta de ouvir, tocando pra você.
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5: Super. Eu sou o Fabiano Farias e por aqui seguimos então, chega mais. Vem música, quem vai cantando de primeira por aqui, Gustavo Lima, Bala Alojada, começa agora Super Hits.

Todo lugar e sempre com você, Taime Thiago, ensina-me. Vem Maiara, vem Maraísa, saudade de uma ova. Vai seguindo, super, super hit.

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1: Você já reparou como passamos a vida correndo atrás do próximo minuto? Planejar o amanhã. Sofremos pelo ontem, mas quase nunca habitamos o hoje. A verdade é que a vida não acontece no futuro que você tanto idealiza, nem no passado que já se foi. Ela acontece exatamente agora, neste exato segundo. Enquanto você respira, desacelere um pouco. Olhe ao seu redor e valorize quem está ao seu lado. Pare de adiar a sua felicidade para quando tudo estiver perfeito. A perfeição não existe, mas este momento sim. Viva o presente, porque o tempo não espera por ninguém.
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5: Super Hits seguindo mais sucessos. Intervalo rapidão, já trazemos por aqui o som da Mariana Fagundes com Daniel Peão, todo tatuado. Vai seguindo Super Hits.
6: Segunda, Peão.

Suíte Core, oh. Inimigos da HP também toca aqui no Super Hits. É uma melhor que a outra, porque temos os melhores ouvintes, temos você aí. Que bom é estar na sua companhia. João Bosco e Vinícius, melhor escolha para curtir agora. Super Hits, bom de ouvir.

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3: Hoje é sexta-feira, dia 7 de agosto de 2026. Vamos com as informações atualizadas do Giro de Notícias. A economia nacional lida com novas sinalizações do Banco Central sobre a inflação. O Copom realizou um novo corte de 25%, fixado na taxa Selic de 14% ao ano. A diretora deixou em aberto se continuará reduzindo os juros nas próximas reuniões. O Supremo Tribunal Federal pontuou temas de grande impacto econômico e social para hoje. Os ministros retornam ao julgamento definitivo acerca da proibição dos jogos de azar. A decisão da Corte Máxima pode redefinir o mercado de apostas e cassinos no país. As linhas da CPTM em São Paulo operam normalmente no início do dia de hoje. A circulação de trens foi restabelecida após o encerramento oficial de uma forte greve. Os passageiros encontram problemas nas plataformas e baldeações com fluxos habitual nesta manhã. O Giro de Notícias volta a qualquer momento.
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10: Super Hits seguindo, muito mais música sempre com você.
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10: Vamos seguindo, João Bosco e o Vinícius com o Hugo e o Guilherme, a mistura é boa e a música Ancorado chegando agora.

Fernando Sorocaba, Danilo e Davi, Paga Pau. Ainda é sucesso, ainda é sucesso. E mais Wesley Conrado, Diz Pra Mim, pra cantar junto com o Super.

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5: 10:37. 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
8: Super Hits não para e segue por aqui com mais sucessos. Localização, Cleito e Romário com Pedro Neto e Matheus chegando agora.

0: tudo bem? Zé Neto e Cristiano tocando super hit, super sequência.
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0: Vai seguindo mais e mais sucessos, aproveita e pede o seu, hein? Israel e Rodolfo tá chegando, tudo errado, pra curtir, pra curtir.

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0: agora.
1: 57 minutos.
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5: Super Hits trazendo sucesso aqui, o sucesso não para. João Bosco e Vinícius, melhor escolha. Super Hits é pra curtir.

Correio do Pecado, Grupo Menos é Mais com a Simone, man. Super Hits. Daniel chegando por aqui com a Mariana Fagundes, peão todo tatuado. Chegando agora, peão.

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4: Atenção, atenção, signo de Libra. Mercúrio e Saturno incentivam os cuidados com o corpo e vale até investir mais na sua saúde. É um bom momento para repensar alguns hábitos, fazer ajustes e se cuidar melhor. Na sorte do dia, seu número é o 33. Atenção, atenção, signo de Escorpião. Seu lado aventureiro também ganha destaque e traz à tona o desejo de sair por aí, livre, leve e solto. Se pintar a chance de viajar, vá em frente. Na sorte do dia, seu número 54. Atenção, atenção, signo de Sagitário. Mercúrio e Saturno despertam lembranças antigas e reforçam os laços com o pessoal de casa. Valorize aí a sua família hoje, viu? Na sorte do dia, seu número é o 52. Daqui a pouco a gente confere mais previsões astrais para os demais signos. Fique ligado, sou o Fabão, e a gente volta daqui a pouco.
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7: Muito mais você, sempre com você, Tainara e Tatiane com Jean Giovanni. Tatuagem, esse é um show, hein? Regravação desses sucessos passados fica sempre bom demais.

Ícaro e Gilmar com Fanda, Guerra Diária. Vem mais, o sucesso não pode parar. Então, por isso, manda a tua pedida aqui pra rádio que a gente toca. Maria Cecília Rodolfo, I Love You, Sei Demais.

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2: Muito bem, hoje é sexta-feira, dia 7 de agosto de 2026. Vamos com as informações atualizadas do Giro de Notícias. Os novos dados do IBEB mostram um cenário complexo e ambíguo na educação básica. Embora os índices gerais apontem um avanço numérico, o aprendizado real preocupa. Os relatórios indicam que uma grande parte dos estudantes segue sem dominar o conteúdo básico. O mercado imobiliário do estado de São Paulo registra um forte guinada comercial. Investidores ampliam os aportes financeiros em empreendimentos corporativos e o uso misto. A tendência reflete as novas demandas de infraestrutura de grandes metrópoles paulista. O governo federal avança nos projetos de aceleração da transição energética do país. O programa Paten recebeu novas diretrizes para impulsionar o uso das matrizes limpas. A meta é expandir o financiamento privado para as usinas solares e parques eólicos nacionais. Eu sou Léo Nunes e essas foram as informações do Giro de Notícias, que volta a qualquer momento.
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5: 11 horas. 34.

Super Hit seguindo, intervalo rapidão, já tem mais aqui, tá chegando sucesso agora na voz de Panda, cantando com João Neto e o Frederico, R$200. Pra curtir com volume máximo, aumenta o som que tá tocando Super Hit.

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1: Primeiro lugar em todo lugar e sempre com você, porque com você tudo fica melhor. João Bosco e Vinícius, oportunidade teve também, agora chegando essa aqui, ó, Maiara e Maraísa, Sustenta, só as melhores pra você, sempre com você, Super Hits.

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5: 11:51.
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6: 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Última sequência do Super Hits nas saideiras de hoje. A Yala e Júlio César com a Jennifer Stephanie, Bandido do Amor, última sequência.

0: não sou terapia, Danilo e Davi tocando no Super Rio.
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0: por aqui a nossa edição de hoje, Maiara e Maraísa, boa noite falsificado. Tô indo, pra você um grande abraço, até mais, tchau.

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6: Atenção, atenção, signo de Capricórnio. Os laços com a galera também ficam mais fortes com as boas energias de Mercúrio e Saturno. E você pode fazer novos amigos também. A sorte do dia, seu número 54. Atenção, atenção, signo de Aquário. Assuntos de rotina podem ser resolvidos hoje. E se está procurando emprego, Mercúrio e Saturno prometem boas energias para a vida profissional e as finanças a partir de agora. A sorte do dia, seu número é o 15. Atenção, atenção, signo de Peixes. As estrelas prometem descontração para curtir os momentos de folguinha, se hoje for a sua folga. Mas se não, Mercúrio e Saturno estão trocando likes para planos de um trabalho bacana e também viagem à vista pode estar aí, fazendo cosquinha nos seus desejos. Aproveite. Da sorte do dia, seu número é o 19. Por hoje é só, pessoal, a gente volta na próxima edição das previsões astrais para o seu signo. Um beijo e até mais.
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1: Olá, você ouvinte, o nosso bom dia especial a você, agricultor, agricultora, associado ao Sindicato da Agricultura Familiar de Pai e Filho. Estamos iniciando mais um informativo. Nesse informativo teremos alguns avisos, vamos também falar um pouco aí do projeto produtivo, que nós já estamos desenvolvendo algumas pequenas experiências, iniciando já há um ano e meio, mais ou menos, aqui no nosso município, com algumas famílias, estamos dando continuidade. Então, vamos falar também disso. Primeiramente, alguns avisos. Então, dizer que você é associado, chegue no sindicato, ligue e vamos agendando atendimento com a dentista Andréia, sempre nas segunda e nas quartas-feiras. Também, advogado Lucas, então, ele vai atender no sindicato somente agora, né? Atendeu essa semana, então, na terceira semana do mês, na quarta-feira, dia 19 de agosto, pela parte da tarde. É, dizer também de alguns produtos, sempre falamos disso, que nós temos aqui para comercializar dos nossos agricultores, né? O vinho, tinto, o vinagre, a cachaça, a graspa, o açúcar mascavo, a pipoca, enfim. Chegue no sindicato, você que nos ouve, que deseja adquirir um produto aí de ótima qualidade também, temos para oferecer a venda, né, desses produtos no sindicato. Também aqui dizer que ainda temos tempo hábil, você que deseja encomendar, aí fazer o pedido de mudas, ainda temos alguns dias para a segunda remessa chegar das mudas, né, seja frutífera ou diversas que for, chegue no sindicato, possa fazer o seu pedido, logo mais está chegando a segunda remessa e última, né? Ainda é tempo bom de fazer os plantios. Também dos milhos, né, muitos agricultores já estão se programando para fazer o plantio, fazendo a dessecação. Nós temos aí os milhos que os agricultores fizeram a reserva do milho 100%, mas não chegou ainda, acredito que deva estar chegando nesse mês. Mas também temos aí a possibilidade de oferecer milhos, você que não adquiriu a semente ainda, os milhos direto das empresas. Então trabalhamos com algumas empresas, procura o sindicato para ver os milhos que nós possuímos aqui, as tecnologias, as formas de pagamento, os prazos. Então, temos essas condições de oferecer para os nossos agricultores, seja sócio ou não sócio também. Dizer também que nós estamos fazendo aí a reserva, né, do capim-sudão, semente do verão, logo mais também, um pasto importante aí para pastejo, seja no plantio, logo começa o verão. Então, você, agricultor que nos ouve, mas aqui eu quero um parênteses aqui, que nós estamos fazendo essa reserva somente para associados que estão aí em dia com o sindicato, porque não temos uma demanda meia grande, vamos dizer assim, temos, né, a demanda e não temos essa oferta, não é tão grande. Então, chega no sindicato, nós já estamos fazendo essa reserva, logo mais vamos ter essa semente à disposição para entregar para os agricultores. Então, com preço muito acessível, porque é o programa aí das forageiras do governo do estado. Eu friso aqui, assim como fizemos com a semente de aveia e trigo pastejo do inverno, vamos fazer. Como não temos, nosso limite não é muito grande, poderíamos expandir para algumas outras cultivar sementes, mas a princípio não temos muito volume de recurso e também já temos um bom volume de reserva. Acho que não vamos sair aí da semente do Sudão. Então, procure o sindicato nos próximos dias, ainda temos alguma quantia aí à disposição da nossa cota. Vão fazendo o pedido, a reserva, que logo mais vamos ter ela para poder fazer a retirada nesse sentido. Também aqui quero frisar, né, do nosso o curso de formação. Por curso de formação, nós tivemos a primeira etapa acontecendo a semana passada em São João da Ortiga, um bom número de agricultores participando, inclusive aqui do nosso município. Vamos ter 4 etapas, uma por mês, um dia inteiro de formação cada etapa. Dizer que a segunda etapa nós vamos fazer lá em Água Santa, né, que é um sindicato que a gente vai se revezando, no dia 19 de agosto. Então, durante todo o dia, vamos estar lá fazendo a segunda etapa. Quem assessora aí é o CEAP, um centro aí de Passo Fundo muito qualificado, acho que é uma formação muito importante para os nossos agricultores, não só para a agricultura lá no dia a dia, mas como um todo, né? Um todo aí que envolve a propriedade, a sucessão, a família, a renda, diversas questões que é trabalhado. Claro que cada etapa se aprofunda em alguns determinado assunto, mas vamos tratar aí até o final da quarta etapa todo esse conjunto que a gente falou e outras também que envolve a agricultura familiar. E por fim aqui, quero falar um pouco desse projeto produtivo que nós estamos desenvolvendo enquanto região, juntamente com a FETRAF, a nossa federação. São pequenas experiências, então, né? Vamos dizer assim, pequenas ações até o momento aqui no nosso município, com algumas famílias, mas que já estamos fazendo, vamos para 2 anos agora. Então, né, dizer que também contemplando a isso, nessa semana, nós tivemos aqui em Sananduva participando de uma palestra aí nesse sentido com o professor Celso Tomita, que é um engenheiro agrônomo aí, um especialista, um japonês, né, muito qualificado nessa área, fitopatologista também, um pesquisador. Então, é uma palestra muito interessante sobre o sistema produtivo, mas numa linha alternativa, sustentável, menos custo, mais renda, né, mais autonomia do agricultor. Então, é esse que a gente busca com esse projeto, né, que a gente denomina aí de SPDH, que é um sistema, né, que surgiu aí já muito, há tempo que se faz, mas, vamos dizer assim, respeitando mais ao meio ambiente, fazendo alternativas sustentáveis de coberturas verdes, né? Mas não é só plantar lá, tem toda uma lógica nisso, plantar no verde, os mix de cobertura. Isso é um ponto inicial, é uma das questões, né, para fazer com que a gente, o nosso solo se sinta mais protegido, mais recuperado. Temos esses excessos, ano passado aconteceu a chuvarada, 2 anos atrás, 3 aí, 2024, e está continuando esse ano. A gente percebe que é onde não se tem umas cobertura mais significativa, a erosão é muito forte, e aí o solo vai se perdendo, é difícil de recuperar nesse sentido. E, consequentemente, vamos ter perdas lá na produtividade, mais problemas de fertilidade, problemas de doença, problemas de tudo que é ordem, né? Então, nessa atividade foi trabalhado o manejo da microbiologia em sistemas agropecuários. Então, acho que foi um tema muito significativo, a microbiologia em favor da fertilidade do solo, da sanidade das plantas e da produtividade. Em todo um processo, né, que se trabalha, algumas técnicas que vamos aprofundando, vamos aprendendo com isso, né, é extremamente importante. Além disso, nós também aqui já estamos trabalhando com algumas experiências na região, com os biológicos, os isolados, essa questão aí de mais produção em casa mesmo, como as técnicas do TMT, né, que o que é isso, né? É uma técnica difundida pelo professor, o Celso Tomita, já há algum tempo, que é a multiplicação comunitária de micro-organismos voltada à recuperação, à reestruturação e à bioestabilidade do solo. Então é um método que utiliza uma base inspirada em biotecnologia para multiplicar aí milhares de micro-organismos, que são as bactérias, fungo, né, benéfico, coletados em ambientes preservados, e que traz para fazer esse processo todo, né, que tem uma pequena estrutura lá na propriedade, pouco investimento, que isso aqui não vamos trazer aqui, mas é possível fazer, já temos algumas experiências aqui na região, vamos ver se aqui no município nós firmamos alguma nesse ano, nesse sentido, né, que com certeza agrega muito, porque não é só lá a cobertura verde, tem toda essa questão dos bioinsumos, né, a questão dos compostagem, quem é possível fazer. Às vezes muito se utiliza aí do esterco de aviário, esterco de porco, que tem algumas questões que dá para aprimorar muito nisso, que vem ajudar muito, esterco de gado também, nesse processo todo. Então, essa prática do TMT aí que é desenvolvida, ele leva esse nome por causa do Tomita, né, que foi o inventor desse processo todo, esse professor. Então, essa comunidade microbiana, em vez de isolar, que a gente já tem hoje, faz aí em pequenas escalas, ou até compra os biológicos aí, né, as bactérias, essas coisas, fungo isolado, de uma única espécie, essa técnica, ela multiplica milhares de micro-organismos de forma integrada. Então, simulando uma complexidade biológica no solo, que traz aí a essência disso é vinda da mata, né? Do solo, uma mata mais preservada, mais conservada. Ali nós temos todo esse ambiente de fungo e micro-organismo e bactérias que são saudáveis, que vão equilibrar todo esse processo nesses 3 dias de fermentação, que são colocados diversos ingredientes junto, tem todo um processo que depois é aplicado lá na lavoura com baixíssimo custo e um excelente resultado, nesse sentido, para as plantas, para o solo, a questão de controle de doenças, nesse sentido, né? Então, é muito interessante isso, acho que nós temos que aprofundar isso, precisamos conhecer mais, não podemos ficar nesse método que está hoje, que é muito custo elevado, é muito alto os custos e não está respondendo o suficiente na produtividade. As plantas muito sensíveis por causa, né, do nosso manejo que nós fazemos, esses químicos que nós colocamos aí, sintético, eles não melhoram o solo, não melhoram a vida biológica do solo, só prejudicam, né, o momento que você passar um fungicida para controlar uma doença lá, um fungo, algumas coisas, você vai não só matar, controlar aquele fungo, tu vai eliminar todos, né, a grande maioria dos fungos bons também, que estão fazendo um trabalho excelente lá no solo. Então essas práticas que a gente está trazendo aqui, que precisamos aprimorar e avançar, pode ser estranho ou novidade, ou até nem tanto novidade para as pessoas, mas para nós, agricultores familiares, estamos muito distante disso ainda. Nós temos muitas fazendas que estão desenvolvendo isso. Dizer assim que o grande produtor está fazendo em larga escala isso. São milhares de hectares, seja lá em produção de grãos, de frutas, de hortas, dos animais, né? Uma infinidade, que imaginar, já tem todas essas iniciativas já há alguns anos, inclusive, fazendo com excelente resultado, com muito menos custo, e isso favorece também o meio ambiente, a saúde das pessoas, a saúde do consumidor, e autonomia, vamos dizer assim, é muito mais renda para os agricultores. Então é um desafio para nós continuarmos com essas iniciativas, desenvolver, e quem sabe logo mais, eu não tenho dúvida que esse caminho não tem volta, né? Essas alternativas, elas estão se multiplicando cada vez mais, e logo mais vão estar aí à disposição de todos os agricultores, mas a única questão que nós temos que levar em conta que essas é a autonomia dos agricultores. Que você tendo o controle disso, que é possível, o custo é muito baixíssimo. No momento que tu comprar isso, vai se tornar oneroso. Então, é isso que nós precisamos entender, né? Precisamos nós ter o domínio para nós sobrar mais renda lá na propriedade. Dizendo isso, chegamos ao final de mais um programa informativo. Queremos agradecer a todos que estiverem em sintonia conosco. Um bom final de semana a todos e até o próximo programa informativo.
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4: Meio-dia. 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
5: Indicadores agropecuários com Diego Brião. Soja.
6: Os contratos futuros de soja com vencimento em agosto registraram elevação nos Estados Unidos na quinta-feira. Na Bolsa de Chicago, a cotação era de US$ 11,57 por bushel. Valores no mercado físico no Brasil por saca de 60 quilos. Estado do Mato Grosso, cidade de Rondonópolis, R$ 135,00. E Rio Grande do Sul, Nonoai, R$ 123,00.
5: Boi gordo.
6: Em São Paulo, na B3, os contratos com vencimento em agosto eram negociados ao final da quinta a R$ 348,30 por arroba. Houve elevação de 0,11% no dia. Boi à vista, no Mato Grosso, em Cuiabá, R$ 322,75 por arroba.
5: Café.
6: Os contratos futuros de café arábica com entrega prevista para setembro terminaram a quinta-feira em Nova York, nos Estados Unidos, em queda. A cotação era de R$ 2.174,20 por saca de 60 quilos. No Brasil, no mercado físico, valores do café arábica, tipo 6, por saca de 60 quilos. Minas Gerais, Varginha, R$ 1.780 e São Paulo, Franca, R$ 1.800.
5: Milho.
6: Valores no mercado físico, por saca de 60 quilos. Paraná, Marechal Cândido Rondon, R$ 57,00. Valor em estabilidade na comparação com a cotação anterior. E Goiás, Rio Verde, R$ 52,00, em elevação.
5: Trigo.
6: Valores no mercado físico, por saca de 60 quilos. Rio Grande do Sul, Nonoai, R$ 70,00 em estabilidade. E Paraná, Marechal Cândido Rondon, R$ 75,00, também em estabilidade.
5: Cana-de-açúcar.
6: Os contratos futuros de açúcar com entrega prevista para outubro terminaram a quinta em Nova York em elevação. A cotação era de 15,57 centes de dólar por libra-peso.
5: Feijão.
6: Preço médio do feijão no atacado no Paraná. Feijão carioca, tipo 1, R$ 262,82 por saca em queda. E feijão preto, tipo 1, R$ 190,70 por saca em elevação.
5: Arroz.
6: Valores no mercado físico, por saca de 50 quilos. Rio Grande do Sul, média estadual, R$ 70 em elevação. E Santa Catarina, Rio do Sul, R$ 60 em estabilidade.
5: Indicadores agropecuários, um conteúdo do Grupo Rádio Web. Informação que amplifica conexões.
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7: Muito bem, hoje é sexta-feira, dia 7 de agosto de 2026. Vamos com as informações atualizadas do Giro de Notícias. As estimativas iniciais para o salário mínimo de 2027 começaram a ser traçadas. Técnicos do governo estudam novos reajustes com base às projeções da inflação atual. O valor final dependerá do comportamento do produto interno bruto nos próximos trimestres. No cenário internacional, o governo Donald Trump estuda novas barreiras alfandegárias. A Casa Branca planeja o fim da taxa global unificada de 10% sobre importações. O plano prevê a substituição por tarifas específicas e severas direcionadas a cada país. A nova ameaça de tarifa americana ligou o sinal de alerta na economia do Canadá. Analista do mercado alerta para iminência de uma guerra comercial na América do Norte. O governo canadense estuda medidas de retaliação para proteger seus produtos manufaturados. Eu sou Léo Nunes e essas foram as informações do Giro de Notícias, que volta a qualquer momento.
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4: Meio dia. 38 minutos.
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1: Oi, turma, chegamos, bandas e companhia por aqui, o som do bailão. Que bom ter você na sintonia, curtindo pelo rádio, pela internet também. Aonde você estiver, receba o nosso abraço e toda a nossa gratidão por você estar sempre aí. Que bom. Rainha Musical abrindo a sequência musical, Acertei Bonito, tem Pancadas de Choro, destaque nacional, e ainda a banda Champion, Mais na Cara do que Barba. Seguimos a partir de agora com Bandas e Companhia.

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0: Música boa, hein? Música boa. Paulinho Fábio, um vagabundo feito eu. O som do Bandas e Companhia não para.

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2: É o Bandas, trazendo Hora do Tchê pra gente curtir por aqui. Vem Marcação, Se Ama Eu, tem Turbinados da Vaneira, Herança do Meu Pai. Hora do Tchê no Bandas.
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1: Hora do Tchê pra você, Turbinados da Vaneira, cantando por aí. A gente segue o que vem chegando agora. Doce Pecado, Briga de Egos. Tem por aqui banda Coração Baileiro, Coração Artificial e ainda Danúbio Azul também no Bandas.

0: Figa nem Reza, tocando por aqui o som do Dano de Azul. Deixando mais uma sequência, intervalo que chega, a gente volta já, trazendo mais bandas e companhia pra você, depois do intervalo.
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0: Bandas e companhia volta por aqui trazendo São 7, Vou Beber de Novo, Banda 10 com Brilhação, Ainda Não Superei, Tem Corpo e Alma também, segue banda.
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0: 20, Corpo e Alma no Bandas e Companhia. Vem trazendo por aqui mais uma sequência de Hora do Tchê. No Hora do Tchê tem Zé Leandro e Grupo Pago Sul. A música No Fundo dos Cafundós tem Lida Madrugueira, Grupo Louco por Surungo. Hora do Tchê.
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0: Eira, por aqui a gurizada, grupo Louco por Surungo, tocando. Tem intervalo chegando, a gente volta já com recordações, flashback de bandas depois do intervalo.
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0: Bandas e Companhia, a última sequência de hoje é nas saideiras do Bandas e Companhia. Vem por aqui na nossa última sequência, Rainha Musical, Acertei Bonito. Se eu não tivesse bloqueado Banda Modelo, tem ainda San Rafael, Coração Gritando. Tô indo, um grande abraço pra você e até mais, tchau.

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2: Muito bem, hoje é sexta-feira, dia 7 de agosto de 2026. Você bem informado com as informações do Giro de Notícias. A França adota uma postura rígida, pioneira em relação à tecnologia e à infância. O país se tornou o primeiro da União Europeia a banir redes sociais para crianças. A legislação prevê multas pesadas para plataformas que descumprirem as restrições de idade. O secretário de Defesa dos Estados Unidos enfrenta forte pressão política em Washington. Peter presta depoimento ao Congresso americano após incidentes com militares. Parlamentares exigem explicações detalhadas sobre as falhas operacionais e mortes registradas. A crise política e social na Venezuela continua gerando fortes debates externos. Organizações internacionais e jornais reforçam denúncia de fraude nas eleições locais. A oposição mantém os protestos contra o regime de Nicolás Maduro em Caracas. Essa foi as informações do Giro de Notícias, que volta a qualquer momento.
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7: Chegando mais uma edição do Resumo de Novelas, a gente confere tudo que rola em Avenida Brasil desta quinta. Carminha tenta colocar Jorginho contra Rita, enquanto Nina luta para esconder a emoção diante de Tufão. Lúcio conta a Janaína que conseguiu trabalho, mas ela se assusta ao descobrir que ele será o novo segurança da mansão. Nilo perde a calma e obriga Nina a atender às suas exigências. Leleco aconselha Tufão a esconder o interesse que sente por Nina. Jorginho convida Nina para encontrá-la em sua casa. Irã comunica a Mona Lisa que deixará a residência, provocando uma reação desesperada dela. Darkson garante que fará Tessália trair Leleco. Leandro começa a cogitar um casamento com Suelen. Max enfrenta Carminha, enquanto Tomás oferece apoio a Débora. Verônica parte em busca de Cadinho. Tufão procura Lucinda para descobrir mais sobre o passado de Rita. Max exige que Nina saia com ele e Jorginho os segue até uma churrascaria onde vê os dois juntos. Fique ligado que a gente volta a qualquer momento com mais resumo da sua novela favorita.
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2: Oi, turma, chegamos por aqui com as 15 mais com você e pra você. Muita música boa na programação da nossa rádio, assim, ó, tudo feito pra você. Chegamos com as 15 mais, edição da sexta-feira. Sextou, hoje dia 7 de agosto de 2026. Hoje é dia do documentário brasileiro. Eu sou o Fabiano Farias e por aqui seguimos juntos então a partir de agora. Vem música, de número 15, abrindo a sequência de hoje. Panda, cópia Meu Ex-Amor, tem por aqui Pecado de Amor e Pare, na voz de Maiara e Maraíza, Nayara Azevedo e Fred e Fabrício. Só falta nós namorar, PH e Michel. Vai começando agora às 15 mais, se liga aí.
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1: Muito mais música, muito mais você. Que beleza, hein? Gustavo Lima, Bala Alojada, Pare Apagado, João Bosco e Vinícius. Teve ainda Engajamento, Israel Rodolfo. Fechando a primeira parte por aqui, Panda com João Neto e o Frederico, R$200 depois desse intervalo.
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5: 14 horas.
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8: As 15 mais, seguindo o intervalo rapidão, já tem sequência por aqui de número 7. Joneto Frederico com Panda e a Mariana Fagundes toca aquela. Inferido Danilo e Davi ainda, Maria Cecília Rodolfo, I Love C Demais. Vai seguindo as 15 mais.
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3: As 15 mais mais, sempre com você, muita música boa. João Bosco e Vinícius com Gustavo Lima, 25 horas. Meu Silêncio, Simone Mendes com Matheus e Cauã. E vem da Pedro Neto e Matheus com Claito e Romário, Localização. E quem fecha por aqui a edição de hoje, Zé Neto Cristiano, Quase Todo Dia. Tô indo pra você, um grande abraço, até mais, tchau.
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4: Muito bem, hoje é sexta-feira, dia 7 de agosto de 2026. Você bem informado com as informações do Giro de Notícias. A guerra na Ucrânia sofreu uma nova escalada de violência nas últimas 24 horas. Ataques aéreos russos atingiram diferentes regiões civis e infraestrutura do país. As autoridades locais confirmam a morte de menos de 6 cidadãos nos bombardeios. O cenário eleitoral em Minas Gerais ganhou contornos definitivos para o governo do estado. A convenção do PL confirmou o nome de Flávio Rosca para a disputa à vaga do executivo. A indicação altera o tabaco político da região e força novas alianças de centro. Em Pernambuco, a União Progressista fechou o seu apoio oficial para a chapa majoritária. A legenda confirmou a aliança com Raquel e lançou o Eduardo para o Senado. A movimentação fortalece a base governista na disputa pelas vagas legislativas federais. Eu sou o Léo Nunes e essa foi as informações do Giro de Notícias, que volta a qualquer momento.
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9: As expectativas tragam motivação e nunca o medo de arriscar. Bora arriscar hoje? Hoje é dia de sair do comodismo.
10: Hoje é dia de sair daquela, tô com preguiça, quero tentar nada hoje não. Hoje não vai dar certo mesmo? Para com isso, negatividade jamais. Bora com expectativas para trazer mais motivação pro seu dia, pro nosso dia ser melhor. Ótima sexta!
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10: Muito bem, senhoras e senhores. atenção que sextou, bebê! Sexta-feira na área! Estamos ali na portinha do final de semana e a gente percebeu assim que chegou na sexta-feira pelo clima, né? Ai, quanta alegria, quanta nostalgia, quanto tudo! Quanta alegria, felicidade, oh meu Deus! Mais uma edição do Show da Tarde chegando por aqui. Você de perto, de longe, em casa, no trabalho, viajando. Bora lá, hein? Se entregar nesse programa de hoje com a melhor playlist musical do seu rádio, o melhor do nacional e internacional. Pra começar super bem, o Natanzinho tá chegando aí. A gente se entrega! Aê!

0: sim, hein? Do valor. Segura, hein? Esse bloco aí foi demais. Tá chegando rápido o intervalo e daqui a pouquinho a gente volta por aqui no Show da Tarde. Fica por aí, bebê.
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0: Bora pra mais uma edição do Resumo de Novelas. A gente confere tudo que rola em A Nobreza do Amor desta sexta. Virgínia promete uma noite de amor com Sebastião em troca de descobrir a relação entre Omar e Lúcia Lica. Kenny acredita que Binta esteja mesmo ao lado de Jindal e nega o convite para jantar com os dois. Tonho desabafa com Casimiro e conta que a família de Lúcia Lica tem uma dívida com Omar. Ana Maria vai à casa de Manuel e é destratada por Fortunato. José e Omar comentam sobre a possível jaziga de tungstênio na região. Virgínia provoca Diógenes na frente de Marta. Binta sugere que Jindal envie Kenia para um convento. Omar revela a Adonis que preferiu guardar seu dinheiro no banco por conta dos cangaceiros. Omar e Alica conversam sobre a retomada de Batanga quando Tonho chega. Fique ligado que a gente volta a qualquer momento com mais resumo da sua novela favorita.
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0: musical pra você. Tem sucesso internacional, tem sucesso nacional. Fica por aí, depois do intervalo tem mais.
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0: Aí sim, voltamos. E a gente está por aqui, curtindo a melhor programação do seu rádio. Você de perto, de longe, em casa, no trabalho, viajando. Mais uma sequência chegando. Bruno e Barreto com participação de Dog Beat.

0: gostou, uma salva de palmas, Simone Mendes. Meu amor, muito obrigado.
1: Show da tarde na área, todo mundo curtindo no volume máximo. Você de perto, de longe, em casa, no trabalho, viajando, chegando um rapidinho, um intervalinho. E daqui a pouco a gente tá de volta, tá? Fica por aí, sai daí não, bebê.
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1: Bora pra mais uma edição de um resumo de novelas. A gente confere tudo que rola em Coração Acelerado desta sexta. A Grado e Eduarda fazem um comunicado sobre suas carreiras. Roney teme ter seus negócios impactados pela decisão da dupla. Janete decide prestar queixa contra Verônica. Gael descobre que Nayane passou informações sigilosas para Thalita. Roney procura Verônica novamente e descobre que ela deixou um bom retorno. Gael se decepciona com Nayane. Valéria anuncia que se mudará do país e Eduarda se preocupa com Sol. Palhares desconfia de Sinara em relação a Zilar. Roney e Sinara desconfiam da ligação de Zilar com Verônica. João Raul comenta com Vamir que teme que seu mau momento prejudique a carreira de Agrado. A Laura anuncia que sua arma desapareceu. Agrado descobre que está concorrendo a um grande prêmio internacional. Fique ligado que a gente volta a qualquer momento com mais resumo da sua novela favorita.
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3: 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Muito bem, show da tarde de volta. Olha nós aqui outra vez. Bora lá, hein? Bora saber quem é que tá com a gente pedindo música na programação do show da tarde de hoje. Aumenta o som aí.

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2: Show da tarde é a melhor programação musical do seu rádio. Só toca a música favorita, a música boa. Tá gostando? Eu também tô adorando. Depois desse bloco aí, meu Deus, eu quero é mais, eu quero é mais. Fica aí, hein? Depois do intervalo, tem mais pra gente curtir.
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5: 15 horas. E hoje.
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2: E voltamos. Atenção, senhoras e senhores. Todo mundo curtindo no volume máximo. Olha nós aqui, hein? Bora lá curtir mais uma sequência. Chegando o som do Bom Gosto com participação de Ferrugem. Pode me esquecer.
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0: e todo mundo curtindo. E aí, tá gostando? Tá gostando? Se liga, hein? Depois desse bloco agora, foi sensacional. A gente traz mais um daqui a pouquinho, depois do intervalo. Fica por aí, bebê. Já, já eu volto.
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0: Muito bem, voltamos, viu? Rapidinho, fomos ali, voltamos, já estamos de volta com o Show da Tarde. Tá na hora de saber quem vai pedir música, vai dar aquele pitaco na nossa programação musical, hein? Que som que será que vem aí? Quem tá com a gente? Fala comigo!
6: Meu nome é Ezequiel, toca biquíni cavadão pra gente aí, valeu!
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tarde na área, a melhor programação musical do seu rádio, tá na hora de dar tchau, bebê. Valeu pela companhia, pelo carinho, um beijo no seu coração, saúde e paz, o resto a gente corre atrás, até a próxima edição, valeu, tchau, tchau.

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3: Muito bem, hoje é sexta-feira, dia 7 de agosto de 2026. Vamos com as informações do giro de notícias. A Universidade de São Paulo debate o futuro do mercado com novos cursos. A instituição ampliou a oferta de vagas destinadas à chamada educação continuada. O foco é reequilibrar profissionais experientes para as novas demandas tecnológicas. O turismo em São Paulo ganha reforço com projetos de revitalização urbana. A prefeitura anunciou verbas para a reestruturação de monumentos históricos centrais. A expectativa é atrair mais visitantes e valorizar a arquitetura clássica paulistana. O Amapá lida com desdobramento político após operações da Polícia Federal. O prefeito afastado de Macapá, Antônio Furlan, anunciou sua nova pré-candidatura. O anúncio ocorre em meio às investigações judiciais em cursos que miram o executivo. Muito bem, essas foram as informações do Giro de Notícias, que volta a qualquer momento.
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2: 16 horas. 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
8: Prepare o coração, o palco está montado e o espetáculo vai começar. Está entrando no ar o programa que só toca as campeões do sertanejo. Sejam todos muito bem-vindos ao Arena Sertaneja com Jonatas Gonçalves. Aqui cada música tem história e cada história tem emoção.

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0: A gente faz uma pausa, mas é só pra afinar os violões. Já já o Arena Sertaneja com o Jonatas Gonçalves está de volta com mais modões inesquecíveis.
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3: 16:07.
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0: Sertaneja. Volta aí, volta com tudo. É o Arena Sertaneja com Jonatas Gonçalves de volta no seu rádio. Modões que marcaram época e continuam no coração do

0: dar um tempinho rapidinho, mas segura aí porque a emoção volta já já com mais modões de responsa.
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4: 16:43 minutos.
0: A poeira baixou e os clássicos estão de volta. Bora continuar essa jornada musical no Arena Sertaneja com Jonatas Gonçalves.

0: 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Pode ir rodando de cidade em cidade.
1: Veja outra metade, quem sabe resolve.
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3: Simbora!
4: João, essa dói demais.
3: Você tá doido aí.
4: Simbora.
3: Começa aí.

0: Ninguém não aguenta não, viu? Está essa? Acabou. Ninguém aguenta.
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2: Oi, Zezé. Oi, Luciano.
3: Fala, Luciano.
2: Vamos cantar uma música junto?
3: Vambora, rapaz. Que música?
2: Essa aqui.

0: gente dá uma pausadinha, mas não desgruda. Em instantes tem mais sucessos, mais emoções aqui no Arena Sertaneja.
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3: 16:59.
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0: Sertaneja. Estamos de volta e se você achou que já tinha ouvido o melhor, prepare que tem muito mais por vir no Arena Sertaneja.

0: fechou por hoje, mas o Arena Sertaneja com Jonatas Gonçalves volta logo mais, trazendo os maiores nomes e as modas que embalaram gerações. Valeu pela companhia e até a próxima rodada de emoções.
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5: Muito bem, hoje é sexta-feira, dia 7 de agosto de 2026. Você bem informado com as informações do Giro de Notícias. No ambiente digital, o debate sobre a privacidade de dados ganha novos capítulos. E especialistas alertam para o risco do uso excessivo de telas por bebês e crianças. Governos globais discutem se deve seguir o exemplo francês de restrição total. O aumento da criminalidade no campo tem gerado forte preocupação e prejuízos no setor. Quadrilhas especializadas intensificam roubos e furtos de grandes maquinários agrícolas e veículos. Dados recentes mostram uma alta expressiva de quase 38% no furto de tratores no país. As invasões de propriedades rurais reacendem o debate sobre a segurança de direito de posse. O monitoramento da Confederação da Agricultura e Pecuária aponta dezenas de casos recentes. Mais de 40 episódios de ocupações irregulares de terras foram catalogados em território nacional. Muito bem, essa foi as informações do Giro de Notícias, que volta a qualquer momento.
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4: 17 horas.
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11: Alô, abagualados, começando mais um dia e hoje em especial sexta-feira em Tambueiras pra Tite. O sinal eletrônico do Pampa avisa lá que a comitiva do tio Chico e a nossa bicharada já tá passando por aí, ó. Alô, vivente, buenas pra ti, tauras e prendas, buenas e
12: jadas. Tio Chico!
11: Ah, é bom desse jeito, né? Que tu tenhas uma excelente sexta-feira. E vamos aproveitar para dizer um excelente fim de semana para ti, apagualados, apamilhados e querenciados por aqui no Galpão Barra. Vamos começar esse negócio. Abre a gaita, gaiteiro. É assim, no tranco vidente, os bilhinhas e o cheiro.

0: começamos assim o nosso programa com os bilias e o cheiro de bailanta por aqui. Alô, enteada macanuda lá pelas bandas de Guarapuava, Piquê, Orelhanos, então grato, alô, Abangualados, os quatro gaudérios, maneira de barril chunte.
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E poi o trancasso do Pampa, gaúcho o tal do velho avô. Oi, galete, sortinho das patas, né? Seu Ernesto, dona Poliana, dona Keila, seu Feliciano, como é que tu tá, cheiro velho? Buenas? Paulinho, Mocelinho, tá aqui o gaúcho velho, todo apaixonado, bebê. Vem aí com o menino campeão, chefe.

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4: É gauchada amiga de todas as querências, por aqui seguindo conosco na programação Baguala do Rio Grande e Buenas, então tá bom por demais, né, tchê? Alô, também aqui, ó, pra dona Isadora, seu Valdemar Buenas, uma barbaridade, portal pandangueiro, do nosso jeito, tchê.

bebê, que tá aqui pra ti na Rádio Olândia, velho. É bem assim, né? Nesse trancaço, começando esse bloco com Portal Fandangueiro, mandando chasque pra esse povorel também, olha aqui, ó, alô, Xaxim, é Santa Catarina, abagualados do CTG, marca da ferradura. Pronto, tá aí. Dado chasque pra esse povo, que momento nativo, começo de suru, índia.

Vou fechando assim com Raça Pampiana e o Fandango no Tal do Maruã. Tá tocando por aqui. Dona Larissa, também Fred, Dona Matilda, seu Baltazar, como é que tu tá, Chiro Velho? Também outro casal, seu Santiago, Dona Laura, sempre com a radiola ligada. Então tá bom, tchê. Odeio buchincho com bolicheiro, tchê.

0: aquele bem de rodeio bochincho com bolicheiro.
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5: 17:53.
6: Puxada amiga que segue por aqui comigo com a radiola ligada, grato pelo costado, atora essa indiada macaruda. Vamos seguindo por aqui, te mandando chasque, né? É, seu Dário, dona Roberta também, estão por aqui juntito conosco no nosso programa de hoje. Ah, vamos nesse trancaço, é o Santo Chão que já chega por aqui, ó. Vem nesse tranco, toca um gauchão.
7: Alô, alô.

Cine godaj, va locutor, toca um gauchão, tchê, e vai no capricho, né? Então tá, tchê. Alô também aqui, dona Isadora, buenas, dona Esmeralda, sempre com a radiola ligada, buenas. Sinuelo, de campo e rodeio, tchê.

Evidente, fechando assim São Baleiro. E o dançador de vaneira tá por aqui, te conto, Patrício Velho. Oi, Galícia, vamos seguindo para mandar mais um chasca, aproveitando aqui, ó. Pro tio Oswaldo, dona Silvana, com a radiola ligada, seu Dante, dona Evelina. Também seu Damião, alô Marcel, como é que é? Buenas, gauchada amiga, buenas. Som nativo, a vida da infância, o tranco que

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3: 18 horas.
4: 24 horas no ar.
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6: É mais um programa do Rio Grande Velho que tá contigo, por aqui mandando chasque pra esse povarel. E aí, como é que tu estás? Hã? Tá bueno pra ti, seu Dante? É? Alô também, seu Osvaldo, buenas pra ti, grato pelo costado, vamos seguindo. Nesse trancaço contigo, surungaço, aconchego dos caldeiros.

Surungaço por aqui, gauchada amiga. Aconchego dos Caldérios abrindo mais um bloco, né, tchê? Então tá. Alô também aqui pra Indiada Macanuda, sempre conosco, com a radiola ligada lá pras bandas de Canoas. Vamos aproveitar. Rio Grande do Sul, CTG, raízes da tradição, como é que é? Bufa a radiola véia. Tá lagaço. Assim, ó. No barulho da sanfona.

e assim já da macanuda tranco fandangueiro, assim ó, tchê campeiro tá por aqui, e dele que dele, né? Seu Adonai, como é que é, Sueli, seu Ariel, buenas grato, tchê guri, se botemos na bandeira, tchê.

0: botamos na vaneira.
1: É, Tiguri, por aqui, cheiro velho, se botamos na vaneira.
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0: anjo do Senhor anunciou a Maria, e ela concebeu do Espírito Santo. Eis aqui a serva do Senhor, faça-se em mim segundo a vossa palavra. E o Verbo se fez carne e habitou entre nós.
1: Ave Maria, cheia de graça, o Senhor é convosco. Bendita sois vós entre as mulheres, e bendito é o fruto do vosso ventre, Jesus. Santa Maria, Mãe de Deus, rogai por nós, pecadores, agora e...
2: Hoje, 4 de agosto, celebramos o dia de São João Maria Vianney. Temos o Evangelho de Mateus, capítulo 15, versículos 10 a 14. Toda planta que não foi plantada pelo meu Pai Celeste será arrancada. Então foram até Jesus alguns fariseus e doutores da lei vindos de Jerusalém. Disseram: por que os teus discípulos desobedecem à tradição dos antepassados? De fato, eles não lavam as mãos quando comem pão. E, chamando a multidão para junto de si, disse-lhe: escutem e compreendam. Não é o que entra pela boca que torna a pessoa impura, mas o que sai da boca. Isso sim é que torna impura a pessoa. Então os discípulos se aproximaram e lhe disseram: sabes que os fariseus ficaram escandalizados quando ouviram o que disseste? Jesus respondeu: toda planta que meu Pai Celeste não plantou será arrancada. Deixem-nos, são cegos guiando cegos. E se o cego guia outro cego, os dois cairão num buraco. Palavra da salvação. Glória a vós, Senhor. Obrigado, Senhor, por chamar nossa atenção para o fato de que, muitas vezes, nos perdemos nos detalhes e aparências, quando deveríamos nos ater ao essencial e mais importante da vida. Amém.
3: No dia em que fizemos memória a São Paulino de Nola, ou São João Fischer, e São Tomás More, vamos ouvir o Evangelho de Mateus, capítulo 7, versículo do 1 ao 5. Não julguem para não serem julgados, pois vocês serão julgados com o julgamento com que julgarem, e serão medidos com a medida com que medirem. Porque você repara no cisco que está no olho de seu irmão e não percebe a trave que está em seu próprio olho? Ou como poderá você dizer a seu irmão: deixe que eu tire o cisco de seu olho, quando você tem no seu uma trave? Hipócrita! Tire primeiro a trave de seu olho, e então você verá bem para tirar o cisco do olho de seu irmão. Palavra da salvação. Glória a vós, Senhor. Obrigada, Senhor, por nos fazer compreender que temos todos os motivos para amar, respeitar e julgar com bondade o nosso semelhante. Feliz semana a todos.

Macanudas. Hoje é sexta-feira, em Diada Macanuda, chegou a nossa sexta-feira e o nosso programa vai seguindo por aqui a Trotito contigo no Galpão Barraco para mais uma edição de hoje, né? Dona Matilda, como é que tu tá? Buenas. Também Dona Larissa, grato pelo postado, buenas. Tranco Monarca, é assim, ó. E o criado, chupa.

Esse foi o Tranco Monarca, criado chucro em Jadama Canuda. Tá aí também no tranco, né? Também aproveitando para mandar um chasque, seu Pablo, seu Josias, buenas, compadre velho, tá por aqui conosco, os campeiros. Eita, cavalo lindo.

fechar desse jeito com mate amargo, vanilla, de todos, tá por aqui, vivente. É. Alô, dona Estela, seu Agostinho, buenas, grato pelo costado, alambrador e chineiro. É. Mano Moraes e banda, tchê.

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4: Vamos que vamos, gauchada amiga. Tamo trotinho por aqui na nossa estradita da tradição e o nosso programa Galpão Farrapo é uma bota cá e uma bota lá. E dele que dele rouba sempre bem. Seu Diogo Luiz, como é que tu estás, bebendo? E pra ti, pra tua prenda, dona Margarida, tô sabendo, tá com a rajola ligada e é desse jeito, né?
5: É isso mesmo.
4: Bom por demais, indiada. Aqui no nosso tranco, bagual e galponeiro, chão colorado, é castração, uma

Chada Chão Colorado por aqui nesse tranco. Alô também, Joana, Beatriz, o Marco Antônio, Buenas, a ti, grato, Alma de Campo, saudade, Mata.

0: Começando assim com sangue farrapo, no estilo campeiro de... 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
3: Além, criou medidas protetivas para as mulheres, como afastamento do agressor do lar e a

Indiana, esse é o nosso programa Galpão Farrapo, que vai seguindo por aqui a Trotito, te mandando chasque pra esse povo. Alô, Arielle, dona Tiara, como é que é? Buenas, juntito conosco.

desse jeito, tchê. Vila Branda, abre esse fone. Tocando por aqui no nosso programa no Galpão. Aproveitando para mandar um chasque também pro seu Helder, dona Tiara, dona Arielle. Quem mais? Seu Alan, seu Agostino, dona Estela. Tá com a rádio ligada, tchê. Walter Moraes, aos domingos, tá por aqui, ó.

chuchu com a indiada macanuda. Gaúcho do Rio Grande, bebendo. Oi, galera, tranquilo, né? Alô, indiada macanuda de Canoas, Rio Grande do Sul. Alô, abangualados, buenas, tauras e prendas, né? CTG Raízes da Tradição, aqui, ó, xixando. Faz um pix pra mim.

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2: Alô, gauchada amiga, já estamos aí de retorno contigo aqui no nosso programa nesta sexta-feira, então tá boa noite. Vamos a trotito, né? Mandando chasque pra esse povoarão, meu amor, mandando já de pronto aqui, ó, lá pra Santa Catarina, Jaraguá do Sul, CTG. Trote é o galope, aqui é Janda, tá que tá. Adiola, mais ligada, é o galpão parrapo que toca o canto de galpão e a galponeira, meu amigo.

Aí, ó, canto de galpão tá por aqui também, né? Seu João Henrique, Rodrigo Daniel, tu tá por aqui, tô sabendo, cheiro bem, Buenas. Alma Serrana, Indiana, tá chegando com madrugada.

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1: 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Explosão de casos de sarampo.

adolescente e a caderneta de vacinação física e digital, disponível no aplicativo e no Efeito Digital. Reportagem Luana Caro.

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assim desse jeito, orgulho gaúcho. E a gaita missioneira, então tá bom, Ana Rosa, Gustavo Daniel. A Bárbara Maria, Bruno Daniel, José Guilherme, João Matheus, José Eduardo também tá por aqui, né? Dona Camila, Buenas pra ti, a Beatriz também tá grato. A Vivente, Tauras e Prenda, juntito conosco desde o começo do programa, Buenas Horas, no sinal eletrônico do Pampa, Lisa lá, é hora de molhar a perna, Vivente, né? Recolhendo nossa bicharada e vamos que vamos por essa estradita. Tropeiros, é o coração te amamaceiro, Vivente. Perca Rio Grande Velho, Buenas Gauchada. E até amanhã com mais um programa de fim da semana. Buenas Rio Grande Velho, Bela Boa.

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1: Senadora destaca 20 anos da Lei Maria da Penha.
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1: Um projeto que está na pauta do plenário
2: de potência.
1: Estabelece critérios mais claros para definir o valor mínimo da reparação e busca agilizar a justiça. Repórter Bruno Lourenço.
3: O plenário do Senado está pronto para votar a proposta que tenta estabelecer regras claras e objetivas na fixação de valores mínimos de indenização em favor das vítimas de crimes. A relatora, senadora Zenaide Maia, do PSD do Rio Grande do Norte, considera que o projeto traz duas inovações. Concede à própria vítima o direito de formular o pedido de indenização na ação penal, reduzindo a dependência da atuação do Ministério Público, e autoriza a fixação automática de indenização por danos morais quando o crime afetar direitos da personalidade, como a vida, a integridade física, a liberdade e a honra. Zenaide acredita que as mulheres terão agora uma ferramenta imediata em processos sobre violência doméstica.
4: A lei passará a reconhecer a irrazoabilidade da exigência de que as vítimas se submetam à nova instrução probatória com o objetivo de demonstrar os danos morais decorrentes das violências sofridas. O dano moral é uma decorrência natural em crimes dessa natureza, não sendo necessário provas para além daquelas que serviram para a condenação do agressor.
3: Como já veio da Câmara dos Deputados, se aprovado pelos senadores, o projeto de lei segue para a sanção presidencial.
5: E foi sancionada a lei que estende até 2030 o prazo para que hospitais filantrópicos e santas casas de misericórdia renegociem suas dívidas com o dinheiro do FGTS.
1: O senador Nelsinho Trade, do PSD de Mato Grosso do Sul, foi o relator da proposta e destacou o papel estratégico dessas instituições que prestam serviço ao SUS no interior do país. Repórter Raíssa Abreu.
6: Hospitais filantrópicos e santas casas de misericórdia ganharam um alívio para o acerto de suas contas. O presidente Lula acaba de sancionar a lei que estende até 2030 o prazo para que essas instituições tenham acesso ao dinheiro do FGTS para fazer empréstimo. A norma, que tem origem num projeto apresentado pelo líder do governo na Câmara, deputado Paulo Pimenta, do PT do Rio Grande do Sul, foi aprovada pelo Senado no dia 15 de julho. O senador Nelsinho Trade, do PSD de Mato Grosso do Sul, que é médico, foi o relator. Ele destacou o papel estratégico desempenhado pelas santas casas e hospitais filantrópicos, especialmente no interior do país.
7: Todo recurso que for destinado aos hospitais filantrópicos e às santas casas, ainda assim, é pouco. Tamanho o trabalho desprendido que essas instituições fazem para a sociedade brasileira. Lá no meu estado, a Santa Casa é a quarta maior do Brasil. Trabalhei 17 anos lá e eu posso ver dia após dia a dificuldade daquele hospital e manter o bom atendimento.
6: O senador informou que a linha de crédito usada entre 2019 e 2022 destinou cerca de 3 bilhões de reais a aproximadamente 140 entidades filantrópicas para renegociação de dívidas e reestruturação financeira. O dinheiro do FGTS é de natureza privada, ou seja, é diferente de dinheiro público.
5: A Polícia Federal concluiu a investigação que apurou responsabilidades na queda do avião da Voepes em agosto de 2024. Foram indiciadas 16 pessoas, entre funcionários e ex-funcionários da empresa.
1: No Senado, a Comissão de Infraestrutura já questionou representantes da ANAC sobre a fiscalização da companhia aérea antes e após o acidente. Repórter Alexandre Campos.
8: No Senado, a Comissão de Infraestrutura chegou a ouvir representantes da ANAC para esclarecer a suspensão pela agência dos voos da companhia aérea em março de 2025. Na ocasião, o órgão alegou que a Voepas não estaria cumprindo condições de manutenção e redução de atividades impostas após o acidente. O senador Sérgio Moro, do PL do Paraná, questionou se o cenário de omissão nas manutenções envolvendo o acidente era algo recorrente na companhia aérea, antes mesmo da queda do avião.
9: Esses elementos de degradação já não estavam anteriores dessa precariedade, e porque a ANAC e a fiscalização da ANAC não detectou esses fatores anteriormente a esse acontecimento.
8: Bruno Diniz Delbel, representante da ANAC, afirmou que o cenário que motivou a suspensão das atividades da companhia surgiu somente em fevereiro de 2025, 7 meses após a queda do avião.
10: O principal ponto, né, após o acidente que levou a gente a detectar essa degradação no sistema foi que a empresa não mais estava sendo capaz de demonstrar a execução desses planos de ação corretiva, a identificação dos problemas.
8: Se o Ministério Público Federal denunciar à Justiça os indiciados pela Polícia Federal, eles responderão pelos crimes de atentado contra a segurança do transporte aéreo e falsidade ideológica.
5: Quando uma pessoa desaparece, cada hora pode ser decisiva. Um projeto pronto para votação na Comissão de Constituição e Justiça do Senado cria 3 categorias de desaparecimento e define procedimentos específicos para cada situação.
1: A proposta visa tornar as buscas mais eficientes e aumentar as chances de localização das pessoas. Repórter Marcela Diniz.
11: De acordo com o projeto em análise no Senado, os desaparecimentos passariam a ser classificados em 3 categorias. A voluntária, quando uma pessoa maior de idade decide ir embora, a involuntária, quando alguém desaparece em episódios de acidente, desastre ou crise de saúde mental, ou ainda quando uma criança ou adolescente se perde de seus pais ou responsáveis, e a categoria de desaparecimento forçado, quando uma pessoa é sequestrada ou some em outras circunstâncias que também envolvam condutas ilícitas. A proposta, que já recebeu o aval da Comissão de Direitos Humanos, determina que o poder público defina estratégias diferentes de abordagem para cada categoria de desaparecimento. Para a relatora do projeto na CDH, senadora Damaris Alves, do Republicanos do Distrito Federal, as mudanças podem ajudar o Estado a atuar de forma mais eficaz. Ela ressalta que em 2025, o Brasil registrou um recorde de desaparecimentos. Foram 84.760 casos.
12: Uma alarmante média de 232 ocorrências por dia. Esses indicadores evidenciam a necessidade de contínuas atualizações no ordenamento legal para fazer frente ao problema.
11: O projeto está pronto para a votação na Comissão de Constituição e Justiça, com relatório favorável da senadora Mara Gabrilli, do PSD de São Paulo.
5: E o dia 7 de agosto de 2006 marcou a luta contra a violência doméstica e familiar contra a mulher. Nesta data foi sancionada a Lei Maria da Penha, que completa 20 anos. A legislação criou medidas como a prisão em flagrante do agressor, as medidas protetivas de urgência e o reconhecimento da violência vicária, quando filhos ou familiares são usados para atingir a mulher.
1: A senadora Jussara Lima, do PSD do Piauí, destacou a importância da lei e defendeu o fortalecimento das políticas de proteção às mulheres e o aprimoramento da legislação.
13: Celebrar os 20 anos da Lei Maria da Penha é reconhecer uma das maiores conquistas na proteção das mulheres brasileiras. A lei fortaleceu o combate à violência doméstica, garantiu uma proteção às vítimas e reforçou a responsabilização dos agressores.
1: Com edição de Paula Groba e trabalhos técnicos de João Lira, o Jornal do Senado fica por aqui. Acompanhe agora as notícias do Tribunal de Contas da União e da Câmara dos Deputados. Boa noite.
5: Boa noite e um bom fim de semana.
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14: O Tribunal de Contas da União avaliou a implementação do Compromisso Nacional Criança Alfabetizada. A fiscalização analisou como o programa vem sendo executado. O percentual de crianças alfabetizadas na idade certa passou de 44% em 2023 para 66% em 2025. Apesar dos avanços, 15 estados ficaram abaixo da média nacional e 5 não atingiram as metas do programa. A auditoria também apontou problemas como falta de diretrizes para a alfabetização inclusiva, dificuldades no apoio aos municípios e falhas no acompanhamento dos resultados. O tribunal fez recomendações ao Ministério da Educação para fortalecer o programa e melhorar os resultados da alfabetização no país. Saiba mais em tcu.gov.br.
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15: Proposta cria mais exigências para a fabricação e uso de fogos de artifício.
16: Câmara obriga uso de hora-aula no cálculo da jornada de professores.
15: Avança projeto que prevê medidas para acelerar os processos de adoção.
17: Boa noite. Comissão Permanente da Câmara aprovou proposta que prevê medidas para acelerar a adoção e incentivar o convívio entre crianças e idosos. A reportagem é de Maria Neves.
18: A Comissão de Defesa dos Direitos da Pessoa Idosa aprovou o projeto do deputado Amon Mandel, do Republicanos do Amazonas, que institui medidas para acelerar os processos de adoção. A proposta também cria o programa Cuidar e Conviver, que prevê formas de integrar crianças ou adolescentes e idosos que vivem em instituições e não têm convivência direta com a família. Como forma de acelerar as adoções, o texto cria o Protocolo Nacional de Adoção Ágil. Dentre as regras previstas estão prazos máximos para cada etapa do processo de adoção, como determina o Estatuto da Criança e do Adolescente. A Justiça também deverá dar prioridade a processos que envolvam crianças de até 6 anos, grupos de irmãos e crianças com deficiência. Quanto ao programa Cuidar e Conviver, o projeto estabelece que ele será implantado de forma voluntária pelas instituições. Quando criada, a iniciativa deverá adotar ações como acompanhamento da interação entre crianças e adolescentes e idosos por profissionais capacitados e oferecer atividades educativas, culturais e recreativas aos envolvidos. Na opinião do relator do projeto na comissão, deputado Luiz Couto, do PT da Paraíba, integrar crianças, adolescentes e idosos que vivem em instituições de acolhimento pode trazer benefícios emocionais e sociais para os dois grupos.
19: Os dois grupos têm em comum a vivência de não contarem com a convivência familiar de forma provisória ou definitiva. Dessa forma, pretendo haver benefícios para ambos no intercâmbio de experiências e no apoio emocional mútuo.
18: O projeto determina ainda que os processos de adoção terão de tramitar inteiramente por meios eletrônicos, prever perícias integradas e audiências concentradas. Ministério Público, Defensoria Pública, Judiciário, conselhos tutelares e equipes técnicas terão de instituir formas de interação permanente nos casos de adoção. A proposta ainda inclui o acolhimento familiar como política permanente na Lei Orgânica da Assistência Social e no Estatuto da Criança e do Adolescente. O texto prevê apoio financeiro, suporte psicológico, acompanhamento por equipes multiprofissionais e capacitação obrigatória para as famílias acolhedoras. De acordo com a Momandel, o apoio financeiro busca evitar que a manutenção da criança ou do adolescente dependa apenas da renda da família acolhedora. O projeto também reforça que o acolhimento familiar não se confunde com a adoção. O projeto, que busca acelerar os processos de adoção e promover a integração entre crianças, adolescentes e idosos que vivem em instituições, ainda será analisado por 3 comissões da Câmara. Se aprovado em todas, poderá seguir para análise do Senado. Da Rádio Câmara de Brasília, Maria Neves.
20: Segurança Pública.
21: Rodrigo de Castro, do União de Minas Gerais, defende a proposta de emenda à Constituição que reduz a maioridade penal de 18 para 16 anos. Na visão do deputado, a medida é uma resposta ao aumento da violência e contribui para fortalecer a segurança pública.
17: Rodrigo de Castro afirma que adolescentes de 16 anos já têm discernimento sobre seus atos e que a legislação atual favorece o aliciamento de menores por organizações criminosas. A matéria já foi aprovada na Comissão de Constituição e Justiça e segue agora para análise de uma comissão especial.
22: Uma das distorções que nós assistimos hoje é que jovens com 16 anos de idade, que podem votar para presidente da República, que têm pleno discernimento das suas ações, são beneficiados pela questão da maioridade penal e não podem pagar, às vezes, por um homicídio, por um crime de tráfico de drogas. Através da aprovação dessa PEC, da diminuição da maioridade penal, nós estamos dando uma resposta a esses bandidos, nós estamos dando uma resposta à sociedade, que ninguém está acima da lei.
20: meio ambiente.
21: Bruno Ganem, do Podemos de São Paulo, acredita que o descontrole populacional de animais está diretamente ligado aos casos de abandono, maus tratos e violência. Para ele, a castração é a principal ferramenta para enfrentar o problema.
2: A castração, ela é fundamental para quem defende a causa animal, mas muita gente que não é da causa não sabe que o impacto, ele vai além. Se a gente não tem um programa de castração nacional muito intenso, muito compatível com o volume necessário, a gente acaba tendo essa situação, né? E ao mesmo tempo tem uma outra vertente importante do trabalho da castração, que é a qualidade de vida do animal. É comprovado que o animal castrado, ele tem uma longevidade maior, inclusive.
17: De acordo com Bruno Ganem, o controle populacional dos animais contribui para a saúde pública porque facilita o atendimento sanitário e veterinário. Segundo o deputado, a castração é um ganho simultâneo para os animais e para a sociedade.
20: Educação.
21: Os deputados aprovaram um projeto que obriga o uso de hora-aula no cálculo da jornada dos professores. Saiba mais sobre o assunto na reportagem de Paula Bittar.
3: A Comissão de Constituição e Justiça da Câmara aprovou uma proposta que estipula a hora-aula como medida para calcular o tempo de professores e outros profissionais do Magistério da Educação Básica destinado às atividades diretamente com estudantes. Pela proposta, a hora-aula será usada como referência, mesmo se a duração for menor que 60 minutos. Relatora na comissão, a deputada Lídice da Mata, do PSB da Bahia, disse que o objetivo é aliviar um pouco os professores.
4: É um projeto muito importante que garante aos professores a inclusão do planejamento de atividades extras classe na sua carga horária normal. Portanto, faz com que não haja uma sobrecarga de trabalho para os professores.
3: O autor do projeto, o deputado Tarcísio Mota, do PSOL do Rio de Janeiro, acrescentou que a ideia é cobrir uma lacuna jurídica da Lei do Piso Salarial do Magistério Público da Educação Básica, que estabelece que 2/3 da carga horária do professor devem ser dedicados a atividades diretas com o educando e 1/3 para atividades sem interação com o educando, como preparar aulas e corrigir provas, mas sem definir como esse tempo será contabilizado. Segundo Mota, alguns governos começaram a usar a diferença de 10 minutos na hora-aula dos professores para contabilizar como tempo de planejamento.
23: Cada professor foi obrigado a pegar mais turmas, sem 1 centavo no salário a mais. Professores já massacrados, adoecidos nas salas de aula, foram obrigados a pegar mais turmas de uma hora para outra, porque contavam a chamada minutagem para o tempo de planejamento. Uma covardia, uma crueldade.
3: A proposta que estipula a hora-aula como medida para calcular o tempo de profissionais da educação básica destinado às atividades diretamente com estudantes já pode seguir para análise do Senado, a menos que haja recurso para votação antes pelo plenário da Câmara. Da Rádio Câmara, de Brasília, Paula Bittar.
17: Rafael Brito, do MDB de Alagoas, defende o cumprimento do piso salarial do magistério para todos os professores, incluindo os temporários. Ele alerta que quase metade dos estados e a maioria dos municípios brasileiros ainda não pagam o piso para a categoria.
24: Valorizar o professor é uma das políticas públicas que mais impactam a qualidade da educação. Um professor valorizado, com remuneração digna e segurança para exercer sua função, ele com certeza absoluta tem melhores condições de ensinar, de se dedicar aos alunos e de permanecer na carreira por muito tempo. Então a gente defende, né, o cumprimento do piso.
21: Rafael Brito orienta os profissionais que ainda não recebem o piso salarial a procurarem seus sindicatos ou o Ministério Público. O deputado reitera que o cumprimento da lei não é um favor a categoria, mas um direito conquistado.
20: Previdência.
17: Maria do Rosário, do PT do Rio Grande do Sul, é autora do projeto que institui pensão especial para crianças e adolescentes que perderam a mãe em decorrência de feminicídio. Ela afirma que a medida garante apoio financeiro para que os órfãos permaneçam com seus familiares em vez de serem encaminhados a abrigos.
6: Essa lei é importante porque as crianças, os órfãos de mães que foram assassinadas, em geral, o pai dessas crianças ou o padrasto é que cometeu esse crime. E a criança perdeu a mãe, perdeu o pai, perdeu o padrasto. Quando a mãe não deixa nenhuma pensão porque, enfim, já vivia uma condição de hipossuficiência, de pobreza, eu sempre fiquei me perguntando e ouvindo as avós que ficam com essas crianças, eu me dei conta que a orfandade significa uma grande responsabilidade para o Estado brasileiro.
21: Maria do Rosário lembra que o feminicídio deixa impactos permanentes na vida dos filhos das vítimas e defende o fortalecimento de políticas públicas de prevenção à violência contra a mulher. Ela também pede que o Estado atue para evitar novos casos e assegurar proteção às crianças afetadas.
20: Votação.
17: O plenário da Câmara pode votar projeto que cria mais exigências para a fabricação, comercialização e uso de fogos de artifício. O repórter Antônio Vital traz mais informações sobre a proposta.
7: Ganhou o regime de urgência e está pronto para ser votado no plenário da Câmara. Projeto que regulamenta a fabricação, a importação, o armazenamento, o transporte, a comercialização e o uso de fogos de artifício. O projeto, já aprovado pelo Senado, prevê punições para quem descumprir as determinações. A queima não autorizada de fogos de artifício, por exemplo, poderá acarretar pena de detenção de 6 meses a 2 anos ou multa. A proposta já foi aprovada por 2 comissões da Câmara, com alterações em relação ao projeto original. Nas comissões de Segurança Pública e de Meio Ambiente, o texto final prevê apenas o uso profissional para os fogos que possam causar lesão grave e morte ou danos ao patrimônio e ao meio ambiente. Determina ainda que as fábricas só poderão ser instaladas na zona rural. Na Comissão de Constituição e Justiça, o relator deputado Lafayette de Andrada, do PL de Minas Gerais, incluiu limites para o barulho provocado pelas explosões. O limite máximo será de 120 decibéis nos lugares onde os eventos são autorizados. Nas áreas residenciais, o limite foi fixado em 110 decibéis. E em locais considerados sensíveis, nas cidades, de 85 decibéis. O parecer, porém, não chegou a ser votado e o relator, Lafayette de Andrada, defendeu a aprovação do regime de urgência para o projeto.
8: Esse é um projeto importante que, na verdade, procura dar toda uma roupagem e uma legislação para a questão de fogos de artifício. Não só para a questão dos decibéis, dos barulhos, considerando os animais, considerando os autistas, considerando os locais, mas também toda a estrutura de comercialização, de harmonizamento, ou seja, de segurança. É um projeto muito amplo, merece ser debatido e, portanto, peço aos senhores deputados o voto favorável à sua urgência.
7: O regime de urgência foi criticado por deputados do Missão e do Novo. A deputada Adriana Ventura, do Novo, de São Paulo, disse que há pontos positivos na proposta, mas criticou a criação de novas exigências para fabricantes e comerciantes de fogos.
9: A nossa grande questão, e essa é a razão pela qual a gente vai orientar contrário, é que amplia muito a intervenção estatal sobre uma atividade econômica que já está regulada por diversos órgãos públicos. Cria um monte de exigências de licenciamento, certificação, rotulagem, armazenamento, fiscalização. Então a gente tem uma preocupação, a gente quer debater esse projeto, a gente se coloca à disposição para melhorar o projeto, para poder votar favoravelmente o mérito, se for o caso, mas é não.
7: Com o regime de urgência, o projeto que regulamenta a fabricação, o transporte, a comercialização e o uso de fogos de artifício pode ser votado diretamente no plenário, sem passar pela análise das comissões permanentes da Câmara. Da Rádio Câmara, de Brasília, Antônio Vital.
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20: Transportes.
21: Projeto aprovado pela Câmara reconhece a BR-319 como infraestrutura crítica para a segurança nacional. Capitão Alberto Neto, do PL do Amazonas, defende a proposta argumentando que a medida é essencial para integrar o seu estado e Roraima ao restante do país.
17: Segundo o capitão Alberto Neto, o projeto prioriza investimentos na rodovia e simplifica o processo de licenciamento ambiental. O deputado deputado argumenta que a BR-319 vai facilitar o escoamento da produção, ampliar o acesso a serviços públicos e fortalecer a presença do Estado na região.
22: Então nós vamos destravar os licenciamentos ambientais, nós vamos trazer orçamento, mostrar a importância estratégica da BR-319 para o país. É um sonho de todo amazonense e que nós queremos pertencer verdadeiramente a esse país. A gente nós não queremos ficar isolado. Isso afeta diretamente a nossa economia. No momento de estiagem, por exemplo, onde os nossos rios têm dificuldade para a navegação, é uma saída para o escoamento da nossa produção.
20: Consumidor.
21: Comissão aprova a proposta que busca resguardar direitos dos consumidores em relação ao uso de inteligência artificial. A repórter Silvia Munhato explica como isso pode ser feito.
1: A Comissão de Ciência, Tecnologia e Inovação da Câmara dos Deputados aprovou o projeto que estabelece diretrizes para proteger os direitos dos consumidores no uso de produtos e serviços que empreguem inteligência artificial, com foco em transparência, equidade e privacidade.

0: de bancos usados para treinar ou operar sistemas de IA. O texto ainda proíbe o uso de sistemas de IA que resultem em discriminação algorítmica, ou seja, tratamento desigual baseado em raça, sexo, idade, deficiência ou qualquer outro fator protegido por lei. É o que explica o relator, deputado Davi Soares, do Podemos de São Paulo.
1: É importante deixar claro que a IA, ela não nasce preconceituosa. Ela aprende a partir de informações que recebe. Se esses dados contiverem vieses ou discriminações, as respostas também poderão ser injustas ou discriminatórias. Por isso que o projeto estabelece a proibição da discriminação algorítmica e determina que as empresas adotem medidas para identificar e reduzir esses vieses.
0: O descumprimento das regras sujeitará as empresas à advertência com prazo para correção, multa de 1 a 5% do faturamento e suspensão temporária do uso de sistemas de IA. O texto também autoriza o uso de IA certificada pelo Executivo para revalidar receitas médicas de medicamentos de uso contínuo, conforme regulamentação a ser definida. A proposta, que busca proteger os consumidores em relação ao uso da inteligência artificial, será analisada pelas Comissões de Defesa do Consumidor e de Constituição e Justiça. Da Rádio Câmara de Brasília, Silvia Minhato.
2: Trabalho.
3: Glauber Braga, do PSOL do Rio de Janeiro, defende a proposta que reduz a jornada de trabalho e acaba com a escala 6x1 sem redução salarial. De acordo com o deputado, a medida garante mais dignidade e tempo de descanso para os trabalhadores.
4: O trabalhador brasileiro tem o direito de ter mais um dia à sua disposição para ter vida além do trabalho, para cuidar da sua saúde mental, para estar mais tempo com a sua família, para ampliar a sua formação sobre os mais variados temas, para fazer aquilo que ele queira fazer. Eles vão ficar mais dispostos, com uma maior capacidade de trabalhar, já que eles não estão sendo explorados à exaustão, como é o regramento.

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1: Olá, tudo bem com você? Tudo certinho, tudo tranquilo por aí, maravilha. Tô chegando com o nosso Hora da Vitória. Uma ótima sexta-feira pra você. Sextou, né, gente? Já com aquele cheirinho de fim de semana no ar. Bem-vindo mais um fim de semana que tá na porta, que tá chegando. Eu sou Luiz Pires e é sempre bom, sempre um prazer, sempre uma alegria estar por aqui comunicando com você, tá? Hoje comemoramos o dia do guarda florestal, hoje 31 de maio de 2026, comemoramos o dia do guarda florestal, parabéns! É isso aí, profissão muito bonita, né? Proteger as nossas florestas, enfim, parabéns! E a gente começa o nosso Hora da Vitória muito bem, trazendo pra cantar pra gente Kemily Santos, Deus do Amanhã. Nossa Hora da Vitória tá apenas começando.

0: Cícero Oliveira, cantando pra gente, louvor bonito, só Jesus pode salvar. Também passou por aqui cantando Kemily Santos, Deus do Amanhã, abrindo bem o nosso programa, Laraole, Coração de Jó. E assim, ó, a gente vai pra um breve intervalo, vamos pros nossos apoiadores. Gente, eu volto já, me espera que é bem rapidinho, já já eu tô de volta.
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0: Olha, um velho carpinteiro procurou seu patrão e disse: patrão, quero me aposentar. Eu preciso me aposentar, ficar mais tempo com a minha família, ter mais tempo para os meus netos. Eu preciso desse tempo. Então o patrão concordou com tudo, mas disse a ele: olha, eu preciso que antes você faça um serviço para mim. Eu tenho mais uma construção para fazer e essa construção é uma construção muito especial. Então eu preciso que você se disponibilize antes da sua aposentadoria, que você faça para mim esse serviço. O carpinteiro concordou, mas começou a pisar no serviço. Usou material de baixa qualidade. Ele, em pouco tempo, entregou a casa. O patrão se admirou até. E quando ele entregou, o patrão pegou as chaves da casa e disse: olha, a casa é sua. Como eu sei que você não tem casa, eu queria que você construísse a sua casa para que você passasse o resto da sua vida tranquilo com a sua família, sem pagar aluguel, sem ter que ficar mudando de casa sempre. É o meu presente para você antes que você se aposente. O carpinteiro ficou muito triste porque ele fez um serviço totalmente fora daquilo que ele fazia sempre. Trabalhou a vida toda para os outros e quando era a vez dele, ele não fez algo que prestasse. Então, esse exemplo também fica para a gente. Quantas oportunidades Deus nos dá de fazer algo bom aqui. E nem sempre a gente faz, né? Nem sempre nós temos aquela coisa de fazer aquilo que realmente é para fazer. Deus todos os dias nos dá uma oportunidade de fazer as coisas de forma diferente. Mas temos sempre que ter em mente que não é só fazer, é fazer para valer e fazer valer a pena.

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1: Nós estamos aqui, Senhor, para te adorar, para te entregar o nosso louvor e a nossa adoração.

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2: E aí, como é que você tá? Tá tudo bem? Tudo certinho por aí? Maravilha! Quero aqui te agradecer. Olha, muito obrigado, obrigado sempre pelo teu carinho, pela tua amizade, pela tua audiência. Onde quer que você esteja, com quem quer que esteja, tudo de bom pra você. Deus abençoe hoje sempre. Pra você que tá de aniversário hoje, meus parabéns, muitas felicidades, muitos anos de vida. Desejo que o nosso Papai do Céu te cubra sempre com muita paz, com muito amor e, é claro, com muita saúde também. Tudo de bom pra você hoje e sempre, tá? Vamos agora com o nosso Salmo Diário.
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3: Salmos 128. Feliz todo aquele que teme a Deus, que anda nos seus caminhos. Você comerá o que suas mãos trabalharam duro para produzir. Será feliz e terá prosperidade. Sua esposa será como uma videira frutífera dentro da sua casa. Seus filhos serão como brotos de oliveira ao redor da sua mesa. É assim o homem que teme a Deus será abençoado. Desde Sião, Deus abençoará você. Que você veja Jerusalém prosperar. Prosperar todos os dias da sua vida e veja os filhos de seus filhos, que haja paz sobre

desandar com ele. Se tudo estiver difícil, fala para ele, porque ele está escutando orações aqui nesta noite. Conta, conta para o seu Pai no céu, que ele te responderá. Aleluia.

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7: Voltamos com uma sua Hora da Vitória. E aí, tá tudo bem com você? Chegou aquele momento todo especial de cantar, de louvar com os louvores do passado que se fazem presentes e muito presentes em nossas vidas. Como sempre, trago pra você uma seleção toda especial daqueles louvores que você sempre ouvia por aí. Hoje praticamente você nem ouve mais, né? A rádio praticamente não toca mais. Mas eu te convido a participar comigo, a pedir o teu louvor que eu vou tocar pra você com todo carinho. Peça por aqui o teu louvor, que vai ser

0: ouvintes traiçoeiras. Andréia Salles cantando bonito pra gente.
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0: Aqui no nosso Hora da Vitória. Não importa a situação, mesmo que venha noites traiçoeiras, tempos difíceis, Deus, Ele te quer sempre sorrindo.

0: a gente vai pra um breve intervalo. Eu volto já. Me espera, que é bem rapidinho. Eu volto num instantinho só, com mais Hora da Vitória pra você. Volto já.
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5: Mateus capítulo 1. O nascimento de Jesus Cristo. Ora, o nascimento de Jesus Cristo foi assim: estando Maria, sua mãe, desposada com José, sem que tivesse antes coabitado, achou-se grávida pelo Espírito Santo. Mas José, seu esposo, sendo justo e não a querendo infamar, resolveu deixá-la secretamente. Enquanto ponderava nestas coisas, eis que lhe apareceu, em sonho, um anjo do Senhor dizendo: José, filho de Davi, não temas receber Maria, tua mulher, porque o que nela foi gerado é do Espírito Santo. Ela dará à luz um filho e lhe porás o nome de Jesus, porque ele salvará o seu povo dos pecados deles. Ora, tudo isto aconteceu para que se cumprisse o que fora dito pelo Senhor por intermédio do profeta: eis que a virgem conceberá e dará à luz a um filho, e ele será chamado pelo nome Emanuel, que quer dizer Deus conosco. Despertado José do sono, fez como lhe ordenara o anjo do Senhor e recebeu sua mulher. Contudo, não a conheceu, enquanto ela não deu à luz um filho, a quem pôs o nome de Jesus.
0: O nascimento de Jesus. Então tá aí, né? A história, o relato do nascimento de Jesus. Jesus, ele nasceu concebido pelo Espírito Santo. Maria era uma moça que estava prometida em casamento a José, mas ela ainda não havia sido casada com José. Eles ainda não estavam juntos. Então, Maria, ela se achou grávida por obra do Espírito Santo, pelo poder do Espírito Santo. E o Espírito habitava sobre ela. Então,